0: certa.
1: 21:03.
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2: 21h17.
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2: 21 horas e 30 minutos.
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1: 21h43.
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1: 21:54.
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4: 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Edson e Hudson, solta a garganta.
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1: Uma salva de palmas do Guenrico, por gentileza.
2: Murilo Ruf, senhoras e senhores.
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4: 22 horas e 8 minutos.
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0: 22h35.
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0: obrigado.
1: Lindo. Bom demais.
0: Lucas Luco, Lauana Prado.
1: Lauana Prado e Lucas Luco. Obrigada.

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2: 22 horas e 48 minutos.
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0: 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E a hora certa.
1: 23 horas e 15 minutos.
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Sabe quando você fica imaginando como seria a sua vida se você tivesse dado certo com aquela certa pessoa? Eu escrevi essa pensando nisso.

Vai lá em casa hoje, bebe, vai.

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1: 6:16.
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1: 6:27.
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1: 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Informa a hora certa.
2: 7 horas.

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1: 7:01. Olá, bom dia. Hoje, sábado 13 de junho de 2026. Confira as principais manchetes de hoje do Jornal da Paranaíba. Elon Musk se torna o primeiro trilionário do mundo. Governo promete mais 85 mil moradias pelo Minha Casa Minha Vida.

0: novo aplicativo da saúde de gestantes e bebês. Hoje tem feijoada da Engie com pagode Jogo do Brasil. Estados Unidos resolvem no primeiro tempo e goleiam Paraguai na estreia. 7:02 e está começando o Jornal da Paranaíba.
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0: Bom dia! Hoje, 13 de junho, é amplamente conhecido no Brasil como Dia de Santo Antônio, uma das festas religiosas mais populares do país. A data marca o dia de sua morte, ocorrida em 1231, e também é o início do tradicional, da tradicional e das famosas festas juninas no Nordeste. Conhecido popularmente como Santo Casamenteiro, é exatamente por causa dele que o Dia dos Namorados no Brasil é comemorado no dia anterior. Em muitas cidades brasileiras, como Osasco e Juiz de Fora, a data é celebrada como feriado municipal por ser dia do padroeiro. Hoje comemora-se também o Dia do Turista, uma data instituída para homenagear os viajantes e reconhecer a importância vital do turismo para a economia, movimentando o comércio e a infraestrutura das regiões visitadas. Conscientização sobre o albinismo também é comemorado no dia de hoje, uma data instituída internacionalmente para combater o preconceito e promover a conscientização sobre os direitos e as necessidades de saúde das pessoas com albinismo. 7:03. De acordo com o site climatempo.com.br, a previsão do tempo para hoje em Itumbiara é sol com muitas nuvens e período nublado, noite com pancadas de chuva, temperatura mínima na madrugada de 18 graus e a máxima pode chegar a 26. Umidade relativa do ar variando próximo a 99%. Ventos com velocidade média de 3 km por hora. O sol nasceu às 6:45. Irá se pôr às 17:47. 7:04.
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0: O candidato à presidência do Peru, Roberto Sánchez, pediu nesta sexta-feira uma revisão completa do processo eleitoral das eleições peruanas e convidou o partido da adversária a acompanhar a recontagem de votos. Sánchez alegou ter observado irregularidades na apuração dos votos nacionais e internacionais. O candidato acrescentou, dizendo que a medida conjunta permitirá garantir estabilidade e segurança ao país. As informações de Sánchez acontecem em meio à apuração de votos com o júri eleitoral peruano realizando a revisão das cédulas contestadas. Com 98% das urnas apuradas até as 20:45 de ontem, a candidata de direita tinha 50,010% dos votos, enquanto Sánchez aparecia com 49,990. Segundo a ONPE, Escritora Nacional de Processos Eleitorais do Peru, a diferença era de cerca de 3.616 votos. Os votos

0: o voto impresso e exige que as cédulas sejam enviadas para centros específicos para que sejam contados. Muitas vezes é necessário utilizar barco para alcançar locais em áreas de selva ou então fazer viagens com burros para viagens sem estradas e trilhas. 7:06. Elon Musk se torna o primeiro trilionário do mundo. Antônio Trindade.
1: O Irã afirmou hoje que um acordo para colocar fim à guerra com os Estados Unidos nunca esteve tão próximo. Em uma publicação na rede social X, o ministro das Relações Exteriores, Abbas Araghchi, disse que os termos do acordo serão divulgados no momento oportuno. O Paquistão, que vem atuando como um dos principais mediadores das negociações, também afirmou que Washington e Teherã já chegaram a um entendimento sobre o texto final. Os Estados Unidos defendem que um eventual acordo passe pela reabertura do Estreito de Hormuz e pelo encerramento do programa nuclear iraniano. Já o Irã pretende manter o enriquecimento de urânio, que, segundo Teherã, tem finalidade pacífica. O governo iraniano também exige o fim dos ataques israelenses contra o Líbano. Elon Musk se tornou o primeiro trilionário do mundo após a abertura de capital da SpaceX. Com isso, a fortuna do empresário passou a superar a riqueza somada dos 46% mais pobres da população mundial. A Oxfam, Organização Internacional de Combate à Pobreza e à Desigualdade, classificou o marco como um dia sombrio para a democracia. Para ilustrar o tamanho da fortuna de Musk, a entidade fez uma comparação. Se ele gastasse US$ 1 milhão por dia, levaria cerca de 2.700 anos para consumir todo o patrimônio. O Canadá negou o visto de entrada ao meio-campista ganês Thomas Partey, que não poderá disputar a partida contra o Panamá na próxima quarta-feira. O jogador do Vila Real responde a acusações de estupro e agressão sexual no Reino Unido, mas alega a inocência. A FIFA confirmou o desfalque da seleção de Gana e voltou a afirmar que não interfere nas decisões migratórias dos países sedes. O presidente da entidade, Gianni Infantino, vem sendo alvo de críticas depois de casos de jogadores e torcedores e até de um árbitro impedidos de entrar nos países que recebem a competição. Na República Democrática do Congo, um protesto em frente ao parlamento, na capital Kinshasa, terminou com dezenas de feridos. A polícia usou jatos d'água e bombas de gás lacrimogêneo para dispersar os manifestantes. Participantes do ato também acusaram as forças de segurança de usar munição letal. Eles protestavam contra propostas de mudança na Constituição que permitiriam ao presidente Félix Tshisekedi concorrer a um terceiro mandato. Com informações da agência Reuters, da TV Brasil em Brasília, Antônio Trindade.
0: 7:09. Um possível acordo provisório de paz entre Estados Unidos e Irã pode ser assinado nos próximos dias, segundo a análise do professor de Relações Internacionais, Dani Zeradini. Para ele, a pressão econômica mútua entre os dois países criou uma condição favorável para que ambos os lados busquem uma saída de conflito. Zeradini destacou que, desta vez, há um elemento novo que diferencia o atual momento das declarações anteriores sobre um possível entendimento. O posicionamento público do Ministério das Relações Exteriores, dizendo que eles não chegaram tão perto quanto chegaram agora, foi apontado pelo professor como um sinal relevante de avanço nas negociações. O professor explicou que a pressão imposta pelos americanos nos portos iranianos, impedindo o Irã de exportar o petróleo pelo Golfo Pérsico, combina com as pressões que os próprios Estados Unidos enfrentam em razão dos preços de petróleo e dos fertilizantes, criou um cenário em que os dois lados têm interesse em resolver o impasse. Segundo Zeradini, os termos de acordo já estariam prontos há mais de 2 semanas. E a questão era apenas um time escolhido pelos americanos para anunciá-lo como uma vitória política. De um lado, a linha mais dura, ligada à Guarda Revolucionária, se opõe a qualquer acordo que considere desfavorável, preferindo uma postura de confronto total. Do outro, uma ala mais moderada e reformista, representada pelo próprio o governo enxerga o protocolo de entendimento como uma vitória razoável. Essa divisão interna representa um dos principais desafios para a conclusão do acordo. 7:10.

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1: O Ministério do Trabalho e Emprego informou nesta sexta-feira, Dia Mundial de Combate ao Trabalho Infantil, que 4.318 crianças e adolescentes foram afastadas do trabalho infantil em todo o país em 2025. Os afastamentos foram resultado de 10.234 ações fiscais no ano passado, o maior número da última década no enfrentamento a esse tipo de violação de direitos. Nos primeiros quatro meses de 2026, 1.108 crianças e adolescentes foram afastadas de situação de trabalho infantil. Nos casos identificados em 2025 e nos primeiros meses de 2026, mais de 70% das crianças e adolescentes estavam inseridas de formas de trabalho infantil, com graves riscos à saúde, à segurança, à moralidade e ao desenvolvimento físico e psicológico. Segundo o Ministério do Trabalho e Emprego, as fiscalizações concentram-se em setores tradicionalmente associados à utilização de mão de obra infantil, como comércio varejista, serviços ambulantes de alimento, restaurantes, lanchonetes, supermercados, oficinas mecânicas e algumas atividades ligadas à indústria. Entre as unidades da Federação que registraram os maiores números de crianças e adolescentes afastadas do Brasil, destacam-se Minas Gerais, São Paulo, Mato Grosso do Sul, Pernambuco, Rio Grande do Sul, Espírito Santo, Bahia e Rio de Janeiro. Já nos primeiros quatro meses de 2026, os maiores quantitativos de afastamento foram registrados em Minas Gerais, São Paulo, Mato Grosso do Sul, Pernambuco, Paraná, Rio Grande do Sul, Goiás, Bahia e Espírito Santo. 7:12. Governo promete mais 85 mil moradias pelo Minha Casa Minha Vida. Pedro Lacerda.
2: 85 mil unidades habitacionais do programa Minha Casa Minha Vida nas modalidades rural e entidades urbana serão construídas nos próximos meses. O Ministério das Cidades fez o anúncio dos projetos selecionados nesta sexta-feira. Os recursos para a construção dessas unidades virão do Fundo de Desenvolvimento Social e o investimento é de 10 bilhões de reais. O ministro das Cidades, Vladimir Lima, destacou que entre os beneficiários dessas moradias estão povos indígenas, quilombolas e reassentados da reforma agrária.
3: Estamos falando de pessoas que moram em casas feitas de material improvisado, de pau a pique, com piso de terra e telhado de palha. A melhoria da qualidade de vida é significativa. A gente traz números aqui, cerca de 562 propostas para público específico, ou seja, público de comunidades, povos indígenas, quilombolas, reassentados da reforma agrária.
2: O presidente Lula destacou melhorias nos projetos de moradia popular, com a inclusão de estruturas que ampliam o conforto e a qualidade de vida dos moradores.
4: Vocês sabem que nós fomos eleitos para cumprir um programa. E se a gente não tiver cumprido esse programa, vocês têm mais é que dar cacete na gente para a gente aprender a cumprir cada palavra que a gente assumiu o compromisso com vocês. Porque é para isso que nós estamos aqui, gente. Então eu queria terminar pedindo para vocês, seja o fiscal, a bola está com vocês agora. Nós estamos melhorando a cada dia que passa as casas. Eu já inaugurei casa agora com churrasqueira, eu já inaugurei casa agora com varanda.
2: O Minha Casa Minha Vida Urbano atende famílias com renda bruta de até R$ 3.200 mensais. Cerca de 40% das unidades serão viabilizadas em imóveis da União, disponibilizados pela Secretaria de Patrimônio da União por meio do programa Imóvel da Gente. Já o programa na modalidade rural é destinado a famílias do campo com renda anual de até R$ 50.000 reais, como agricultores familiares, trabalhadores rurais e comunidades tradicionais. E prevê o custeio pelo governo federal da construção da moradia no próprio terreno da família. Da Rádio Nacional em Brasília, Pedro Lacerda.
1: 7:15. Em 30 dias, as operações integradas das Forças de Segurança Federais, Estaduais e Municipais por meio do programa Brasil contra o Crime Organizado causaram prejuízo estimado de R$ 1,6 bilhão para organizações criminosas. O programa foi lançado no mês passado pelo presidente Lula e é o primeiro balanço. E o primeiro balanço foi divulgado pelo Ministério da Justiça e Segurança Pública nesta quinta-feira. As ações também resultaram na prisão de 7.961 acusados e na apreensão de 82 mil toneladas de drogas. O trabalho do Ministério também alcançou o bloqueio de 500.

0: 523 milhões de bens de acusados que pertencem ao crime organizado. Os números foram alcançados a partir da realização de 11 operações estratégicas que utilizaram 9.964 agentes de segurança. Na avaliação do Ministério da Justiça e Segurança Pública, Wellington César Lima e Silva, o programa representa uma mudança de paradigma na política de segurança pública. O programa Brasil contra o Crime Organizado prevê investimento de 11 bilhões, sendo 1 bilhão do orçamento da União e 10 bilhões via empréstimo do Banco Nacional de Desenvolvimento Econômico e Social, BNDES, para os estados. 7 horas mais 16 minutos. Milhões de brasileiros já estão com o sinal da TV 3.0. Sara Kines.
1: A tecnologia da TV 3.0 já está disponível para mais de 21 milhões de brasileiros com sinal experimental em Brasília, São Paulo e Rio de Janeiro. A nova fase da TV digital no país chega junto com a Copa do Mundo. Entre as principais diferenças da TV digital para a TV 3.0 estão os recursos de múltiplas câmeras, em que o espectador pode escolher de qual ângulo quer ver a partida, por exemplo. O som imersivo, que permite ouvir o áudio do narrador ou da torcida, e a qualidade superior de imagem, que pode alcançar a resolução 4K. O diretor de Operações, Engenharia e Tecnologia da empresa Brasil de Comunicação, Braulio Ribeiro, explica que a TV 3.0 integra a transmissão por antena com a transmissão pela internet.
2: E isso permite uma série de possibilidades que hoje a televisão digital não tem, como maior interatividade, como personalização de conteúdos e como, inclusive, um áudio e uma qualidade de imagem muito maior do que a que nós temos hoje.
1: Por enquanto, os aparelhos televisores não possuem o sistema da TV 3.0 de forma nativa e, para acessá-lo, é necessário comprar um kit com receptor de sinal digital e antena. Na nova tecnologia, os canais de TV privada poderão oferecer compra de produtos na tela de programação. Braulio Ribeiro conta que o telespectador também terá acesso à plataforma comum da comunicação pública, que vai reunir todos os canais públicos federais, além de serviços do governo.
2: Essa plataforma vai oferecer um grande leque de serviços públicos, tanto da comunicação quanto dos serviços como SUS, como INSS, como imposto de renda, informações diversas sobre as políticas públicas do governo para os cidadãos.
1: De acordo com o Ministério das Comunicações, a transição será feita por etapas, iniciando pelas capitais e, durante a migração, os aparelhos de TV atuais continuarão funcionando normalmente. Com produção de Helder Castro, da Rádio Nacional em São Paulo, Sara Kines.
0: 7 horas 20 minutos.
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0: Os supermercados de Goiás voltaram a operar normalmente aos domingos e feriados após uma decisão da Justiça do Trabalho suspender as restrições previstas em convenção coletiva da categoria. A medida encerra, ao menos de forma temporária, a limitação que reduziu o horário de funcionamento dos estabelecimentos no último final de semana. No domingo passado, primeiro dia de vigência das novas regras, supermercados, hipermercados e atacarejos puderam funcionar apenas até as 11 horas de domingo. A determinação fazia parte de um acordo firmado entre entidades patronais e representantes dos trabalhadores do setor supermercadista. Além de limitar o horário de atendimento, o documento previa a aplicação de multas para empresas que descumprissem a norma. A medida provocou reação da Associação Goiana de Supermercados, que decidiu recorrer à Justiça. A entidade argumentou que a restrição poderia causar prejuízo ao setor e dificultar o atendimento aos consumidores. Segundo a associação, a redução do horário comprometeria a dinâmica comercial dos estabelecimentos, especialmente aos domingos e feriados, quando o fluxo de clientes costuma ser maior. Ao analisar o pedido, a Justiça do Trabalho concedeu liminar, suspendendo os efeitos das cláusulas e restringiam o funcionamento dos supermercados. Com a decisão, as empresas voltam a ter autorização para operar em horário integral em todo o estado. A determinação tem caráter provisório e não encerra a disputa judicial. O mérito da ação ainda será analisado pela Justiça, que decidirá se as restrições previstas na convenção coletiva serão mantidas ou anuladas de forma

0: definitiva. Até que haja uma decisão final, os supermercados goianos permanecem autorizados a funcionar normalmente aos domingos e feriados, sem as limitações de horário estabelecidos no acordo coletivo. 7 horas mais 21 minutos. Novo aplicativo acompanha a saúde de gestantes e bebês. Leandra Matos.
1: A Secretaria da Saúde de Goiás disponibilizou o aplicativo Rede Nascer, ferramenta digital voltada ao acompanhamento de gestantes, puérperas e crianças nos primeiros anos de vida. Gratuita para dispositivos Android e iOS, a plataforma integra as ações do programa estadual Rede Nascer e oferece recursos para apoiar o cuidado materno-infantil, desde a confirmação da gravidez até o desenvolvimento da criança. O aplicativo reúne questionários específicos para cada etapa da gestação e do puerpério, permitindo o registro de informações que auxiliam no acompanhamento da saúde materna. As usuárias podem monitorar indicadores como sinais vitais, medidas corporais e aspectos relacionados ao bem-estar emocional, contribuindo para a identificação precoce de situações que demandem atenção especializada. A plataforma também oferece notificações sobre consultas, exames e demais etapas do pré-natal e do pós-parto. O aplicativo também registra dúvidas e observações, o que facilita a comunicação entre pacientes e profissionais de saúde durante os atendimentos. Mas, em situações que exigem orientação imediata, as usuárias podem acionar o call center da Rede Nascer pelo telefone 155. Leandra Matos, da Agência Goiás de Notícias. agência.go.gov.br.
0: 7 horas 22 minutos. O deputado federal Gustavo Gayer recebeu alta da terapia intensiva nesta sexta-feira, um dia após ser submetido a uma cirurgia para tratar uma obstrução intestinal. Em vídeo publicado nas redes sociais, o parlamentar afirmou que o procedimento foi bem sucedido, relatou que os médicos encontraram um quadro mais grave do que esperado e disse que pretende retomar as atividades em cerca de 20 dias. Deu tudo certo na medida do possível. Fiz a cirurgia na quinta de manhã, passei o dia de ontem na UTI, acabei de receber alta e voltei para o quarto. Abriram a barriga todinha, afirmou. Segundo Gaia, durante o procedimento foram identificadas aderências ao longo do intestino, o que surpreendeu a equipe médica. Os médicos ficaram impressionados porque tinha aderência do começo ao fim do intestino. Eles não sabiam como eu estava andando por aí, declarou. O deputado também projetou o período de recuperação e afirmou que deve permanecer afastado temporariamente de compromissos políticos. Agora vou recuperar, vou ficar bom. Daqui uns 20 dias, já volto para a guerra novamente. Na quinta-feira, a assessoria de imprensa havia informado que a cirurgia havia sido concluída com sucesso. 7 horas 24 minutos. Escolas estaduais ganham cardápios temáticos da Copa do Mundo. Simval Lopes.
2: A Secretaria de Educação de Goiás entrou no clima da Copa do Mundo e lançou cardápios temáticos inspirados no maior torneio de futebol mundial para estudantes da rede pública estadual de ensino. Batizada de Sabores dos Campeões, a iniciativa leva para as escolas pratos típicos de diferentes países, transformando a alimentação escolar em uma experiência cultural e educativa. Elaboradas por nutricionistas da secretaria, as receitas foram adaptadas à realidade da rede estadual, com planejamento técnico para garantir equilíbrio nutricional, segurança alimentar e adequação às normas do Programa Nacional de Alimentação Escolar. O projeto piloto contempla unidades escolares de diferentes regiões do estado, com a atenção especial às escolas de tempo integral, onde os estudantes fazem mais refeições ao longo do dia. A proposta é utilizar a gastronomia como ferramenta de aprendizagem, ampliando o contato dos alunos com novas culturas, sabores e tradições. Os cardápios apresentam releituras de pratos tradicionais de países que marcaram história no futebol mundial. Simval Lopes, da Agência Goiás de Notícias. agência.go.gov.br.
0: 7 horas 25 minutos.
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0: A APAM vai realizar nos dias 6 e 7

0: 6 do 7 ao dia 10 e do dia 13 ao dia 17, a colônia de férias. Vai ter jogos e brincadeiras, atividades aquáticas, leitura e pintura, muita diversão e surpresas. Você pode também já garantir aí a participação do seu filho de 6 a 13 anos. 649-9666-9549. A décima feira da cultura de Itumbiara acontece hoje, a partir das 9 horas, na Unifasc, Educação, Cultura e Meio Ambiente. Hoje tem celebração, a partir das 17 horas, celebração campal na paróquia de Santo Antônio, no encerramento da missa solene com Padre Tiago. Vamos ter hoje mais uma atividade da Feira da Agricultura Familiar. Hoje, sábado, excepcionalmente, das 15 às 20, vai ter também Feira de Artesanato. E logo depois, às 19 horas, transmissão em telão do jogo Brasil e Marrocos. Projeto Figurinha Solidária, doe suas figurinhas repetidas e faça uma criança feliz. Hoje, das 9 às 16, na Unifasc. Está sendo realizada na Avenida Beira Rio, a Feira do Artesanato e Manualidades. Prestigie o talento, a criatividade e o trabalho dos artistas e artesões de Itumbiara, das 8 às 21 horas. O décimo leilão Direito de Viver está fazendo uma arrecadação de fubá e também macarrão. E você pode deixar os alimentos aqui na portaria da Rádio Paranaíba, tá? Que serão repassados para a organização do décimo leilão Direito de Viver, que será encaminhado ao Hospital de Amor de Barretos. Portanto, doações de macarrão e fubá você pode deixar aqui na portaria. Festa. A Expo Agro começa dia 19 na cidade de Bom Jesus e segue até o dia 28. Dia 20 será realizado o leilão Direito de Viver, às 11 horas no Tatersal Alvorada Leilões. Leilão de animais e também de prendas doadas pelo comércio. Às 11 horas será servido o almoço a todos os participantes. E você pode também doar uma prenda ou arrematar. Dia 20 de junho vamos ter a 27ª Marcha para Jesus. Isso vai acontecer a partir das 17h30, concentração na Praça da Bíblia, descendo pela Avenida Beira Rio, pela Rua Paranaíba, pegando a Beira Rio até chegar ao Espaço Arraiá. Shows também vai ser realizado, Fernandinho, Delino Marçal, Jefferson e Sueli e Angiele. Vamos ter também, no dia 20, o Arraiá Solidário da Ubra, quadrilha junina, comidas típicas, bebidas, entrada franca e você é convidado a contribuir com o Arraiá, que terá toda a renda revertida ao Lar Vicentino de Itumbiara. No dia 27, O Céus vai estar em festa junina e você também está sendo convidado. Vai acontecer no sábado, dia 27, no Rotary Clube de Itumbiara, a partir das 17 horas. Participe, prestigie o trabalho do O Céus, uma entidade sem fins lucrativos que trabalha muito em favor das crianças e dos idosos. Dia 25, abertura da 108ª Festa em Louvor ao Divino Pai Eterno de Panamá. Vai acontecer a Caminhada da Fé, saindo do trevo da BR-153 até o Santuário do Divino Pai Eterno. Aí, uma faixa aí de 7 quilômetros. E lembrando que na segunda-feira, às 12 horas, no programa Itumbiara, meio-dia, o Padre Jarbas vai estar aqui falando da festa do Divino Pai Eterno. 7 horas, 30 minutos.
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0: Finalmente acabou a espera e a busca pelo hexacampeonato mundial começa hoje, quando o Brasil entra em campo contra o Marrocos às 19 horas. Vai ser muita expectativa. O duelo marca a abertura do grupo C da competição, que também tem Escócia e Haiti. Você está confiante? A partida terá transmissão por vários canais e você pode acompanhar aí. Inclusive, em Itumbiara tem vários pontos que terá Ah,

0: transmissão lá no Sindicato Rural. Durante a Feira da Agricultura Familiar vai ter a transmissão e também lá na ENGE, né? Na feijoada da ENGE vai ter também. Aí então você pode escolher um local se você quiser assistir em grupo, e vários bares de Itumbiara também estarão transmitindo, né? Agora, se você gosta de ficar sozinho, aí é outra situação. Os Estados Unidos não tomaram conhecimento do Paraguai e estrearam goleando por 4 a 1 nesta noite de sexta-feira. Portanto, os Estados Unidos começou bem a competição e nós estamos na expectativa que o Brasil também comece bem no jogo de hoje, né? Todo mundo vestindo a camisa amarela, azul ou qualquer cor que seja da seleção, e torcermos juntos. 7 horas 31 minutos, ponto final em mais uma edição do seu Jornal da Paranaíba, que volta amanhã. Volta amanhã não, segunda-feira, né? Amanhã não, segunda-feira, às 7 da manhã. Eu volto logo mais às 12 com Itumbiara ao meio-dia. Agora tem Jasmar Ricardo e o Show da Manhã.
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3: 7 horas e 32 minutos.
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Bom dia.

porque a sua misericórdia dura para sempre. Quem pode contar as obras poderosas do Senhor? Quem anunciará os seus louvores? Bem-aventurados os que guardam o juízo, o que pratica justiça em todos os tempos. Lembra-te de mim, Senhor, segundo a tua vontade. Para com o teu povo, visita-me com a tua salvação, para que eu veja os bens de teus escolhidos, para que eu me alegre com a alegria da tua nação, para que me glorie com a tua herança. Nossos Deus, nosso Pai. Então, creio nas palavras do nosso Senhor. Amém? Bom dia!

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1: Opa, bom dia! Bom dia pra você, bom dia pra você, bom dia pra você. Bom dia pra você também, meu amigo, minha amiga, ligados na Rádio Paranaíba. Estamos chegando a partir de agora aqui no Show da Manhã. Estaremos juntinhos até às 11 horas, levando pra você o melhor da música, da informação e da comunicação através do 3431-8888, surfando nas ondas do rádio. Bom dia! É, pra você fazer o Show da Manhã a partir de agora, neste sábado, sabadão maravilhoso. Hoje é dia 13 de junho, ano 2026, né? Bom dia pra vocês, hoje é dia de Santo Antônio, é, o santo casamenteiro. E hoje também é uma data especial, hoje é aniversário da minha piquitita, né? Hoje tá fazendo seus... colhendo os seus jardins, né? Suas flores por aí, né, filhota? Bom dia! Bom dia pra você na fazenda! Bom dia pra você no sítio! Bom dia pra você aí na chácara, bom dia pra você no rancho, bom dia pra você que está ligado conosco nesta manhã maravilhosa aqui. É sábado! Bom dia pra você aí nas Minas Gerais. Alô, Itumbiara, bom dia, meu Goiás. Alô, meu Brasil! Bom dia pra você no meu mundão de meu Deus, bom dia pra você espalhado ouvindo a gente através do aplicativo aqui da sua Nova Paranaíba. Esse é o Show da Manhã da sua Nova Paranaíba, são 7 horas e 49 minutos aqui na sua 94,7. E agora pra você no Show da Manhã, bora sabadão maravilhoso, ó, daqui a pouquinho tem o plantão policial, viu? Agora volta tudo normal, sabadão, plantão policial, tá bom? Daqui a pouquinho, as ocorrências das últimas 24 horas da área policial em Itumbiara, em Goiás, no Brasil e também no mundo. E daqui a pouquinho, comprando, vendendo e alugando no Show da Manhã comigo. Bom dia! Todo sábado é assim, né? Bom dia! Só que hoje tá diferente, né? Um sábado molhado, uma chuva gostosa agora no início da manhã, né? Bom dia!

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Esse é o Show da Manhã. Bom dia, bom dia. E essa é a Banda Alta Voltagem, né? Um abraço, meu amigo Alex da Banda Alta Voltagem, toda a galera aí. Bom dia pra vocês aqui do Show da Manhã. Sábado, 7 horas 57 minutos, na melhor do seu dia. 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Bom dia! Quem tá aí no 3431-8888? Bom dia, bom dia. Para quem vai nosso primeiro bom dia de hoje. Quem começou aí com a gente? Opa! Primeira, Domingas da Vila Beatriz, bom dia! Pai, entrego este sábado em tuas mãos. Cuida de mim, da minha família e de todos os meus amigos. Livrai-me de todo mal. Amém. Bom dia, Célia. Bom dia. Ó, tá mandando aqui hoje. O que é?

É, tá aí então, Célia. Obrigado. Hoje é dia de Santo Antônio, né? Obrigado, obrigado, Célia, tá bom? Tá ligada com a gente, um dia abençoado pra você também. A Dirce também tá mandando um bom dia aqui. Bom dia, Gesmar Ricardo. Bom sábado pra você e sua família, pra sua também. Amiga, bom dia. A Helena lá do bairro Paranaíba, que Deus conceda um dia abençoado, cheio de vitórias. Bom dia. Valeu, amiga, obrigado. Bom dia pra você também. O Vanderli lá do Novo Horizonte fala...

0: Ô fera.
1: Bom dia, Gismar.
0: Bom dia.
1: Hoje é aniversário da minha filha mais velha, que nem ninguém, não, Vanderly. Aí é Fernanda. Aí você manda aí umas músicas pra ela aí. Programação completa pra ela, tá bom?
0: Tá, beleza.
1: Sim, predada.
0: Nós somos prendados hoje, né, Vanderly? A minha filha também é a Stephanie Rosana. Hoje também tá completando o ano, né? Hoje tá ficando mais experiente também, tá? E a programação hoje dedicada a, até então, para as duas, né? Maria Fernanda e a Stephanie, né? Está soprando velinhas hoje, daqui a pouquinho nós vamos cantar os parabéns para elas, tá bom? A Zé de Brito!
2: Bom dia, meu abençoado e iluminado, Gismar Ricardo. Meu querido, passa minha prece com os Garganta de Ouro. Vai para Neide Costureira, França da GM, Cecília Luciano do Frango Assado, Oripão Tubulação, João de Fio, Zé Boludo, Juquinha da Saúde, Burda Marolina, Dona Nega, Aleta, Lucinda e Nair Flamengue.
0: Valeu, valeu, valeu, Zé de Brito. Obrigado. Abigail lá do Afonso Pena, abençoado para cada um de nós, que a paz se faça presente. Que a alegria seja permanente, que Deus nos livre de todo mal, amém. Bom dia para você aqui da Nova Paranaíba, a melhor do seu dia, bom dia. É complicado, hein, rapaz?
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0: Vamos lá então, bom dia.
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7: 8 horas e 3 minutos.

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Bom dia, bom dia. 8 horas e 6 minutos aqui na melhor do seu dia. Hoje é sábado. Uou! 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

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Bom dia, minha linda Itumbiara! São 8 horas e 8 minutos aqui no Show da Manhã pra você.

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1: 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Bom dia, bom dia. 8 horas e 12 minutos aqui na melhor do seu dia. 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Ah, para você nesta manhã de sábado gostoso, maravilhoso. Tá de sol lá fora, mano? Tá, não tá? Tá sol? Tá, tá sim. Bom, pelo menos a hora que eu vim tava, né? Tempo doido, né? Hora chove e vem aquela, como se diz, né? Aquelas mangadas, né? De chuva. Não é isso? 8 e 12, doe amor em forma de alimento. O Hospital do Amor de Barretos precisa muito da sua solidariedade, ou precisa da nossa solidariedade, né? O Hospital do Amor de Barretos, para você doar macarrão, fubá, viu? Sua contribuição ajuda a manter o atendimento humanizado de milhares de pacientes que lutam diariamente contra o câncer, tá? Você pode fazer a sua doação para o Hospital do Amor de Barretos. Contamos com a sua solidariedade, você, dos nossos ouvintes, para fazer essa diferença. Juntos podemos levar esperança e amor. Você pode fazer a sua doação aqui na Rádio Paranaíba, o ponto de coleta aqui na Rádio Paranaíba. Está na rua Minas Gerais, 136, aqui no centro, viu? Sua doação faz a diferença. Participe. Um gesto simples para você, uma grande ajuda para quem precisa. Então, macarrão e fubá. Estamos precisando de macarrão e fubá para levarmos para o Hospital do Amor em Barretos, tá bom? Um quilo, meio quilo, o que você puder, tá? Não tem quantidade. Ah, quero dar um bag. Dê uma tonelada, tá? Não tem importância. Ah, quero dar meio quilo. Dê meio quilo. Ah. E aí, mano, o que, que tem a ver? Maiores informações aqui no 3431-8888, tá bom? Sua doação faz a diferença. Bora! Doe amor para o Hospital do Amor.
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1: Ei, 8 horas e 15 minutos, é. Bom dia!
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1: Dona Marlene Bonifácio, bom dia pra senhora, Dona Marlene, bom dia. Diz ela que a gente chega aqui e traz uma alegria no rádio, né, na voz, na comunicação. Obrigado, Dona Marlene, tá? Deus abençoe a vida da senhora, da Kelly também, de toda a família aí, tá? Que Deus esteja presente aí no lar de vocês todos os dias, a todo momento, que a presença se faça aí dentro desta casa, tá bem? Amém? Então tá bem. 8 horas e 15 minutos, bom dia pra você aqui na Nova Paranaíba. Daqui a pouquinho o plantão policial, bom dia. Essa música é linda, gente, você não tem noção. Olha, presta atenção na letra desta música, na voz de Bruno e Marrone.

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1: 8:30.
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8 horas e 34 minutos. Hora e vez de conferirmos aquilo que aconteceu de errado nas últimas 24 horas da área policial. Bora então pelo mundo. Ó. Os Estados Unidos elimina chefe do grupo terrorista Trem de Aragua. A operação conjunta é uma operação conjunta entre Estados Unidos e Venezuela, resultou na morte de Héctor Rustenfurt Guerreiro Flores, conhecido como Nino Guerreiro, apontado como líder da organização criminosa venezuelana Trem de Aragua, segundo informações do governo dos dois países. A informação foi divulgada inicialmente pelo presidente dos Estados Unidos, que afirmou que a ação foi conduzida pelo Comando Sul-Americano. E pouco depois, o governo venezuelano confirmou que participou da operação realizada no sudeste do estado Bolívar e informou que Guerreiro foi neutralizado durante confrontos com integrantes de grupos criminosos. Oito horas e 35 minutos. Bora mais aqui. Autoridades dos Estados Unidos detalham termos do acordo provisório com o Irã. O chanceler diz que o Irã, que venceu a guerra contra os Estados Unidos, fica mais forte. Irã diz que o acordo de paz com os Estados Unidos pode ser assinado nos próximos dias. Bom. Demais aqui. Tipo assim. Também fala do ataque que mata o líder da gangue venezuelana, Trem de Aragua. Bom. Mais internacional aqui, são 8 horas e 36 minutos. E hoje tem a estreia do Brasil na Copa do Mundo, na Copa com desafios mais duro na primeira fase, né, em que acordo entre Estados Unidos e Irã pode ser assinado em até 24 horas, segundo diz o Paquistão. Equipamentos da seleção inglesa são roubados na chegada a Kansas.

Narcolanchas, inovação do crime acelera o tráfico internacional. Eleições no Peru, Roberto Sanches pede recontagem completa do votos. Uma idosa de 62 anos foi resgatada após passar 49 anos em condições análogas à escravidão, enquanto trabalhava como empregada doméstica. Teria sido entregue pelo próprio pai à família em 1977, quando ela tinha apenas 12 anos. Segundo o relato da própria vítima, a promessa era de que receberia educação e seria criada pelos patrões. No entanto, uma adolescente, ela foi retirada da escola, não foi alfabetizada e passou a trabalhar de forma ininterrupta por quase 5 décadas, sem folgas semanais ou férias. Ela foi encontrada nesta última quarta-feira em uma residência familiar no centro de Bragança Paulista, no interior de São Paulo. Durante uma operação conjunta do Ministério Público do Trabalho e da Inspeção do Trabalho, durante a ação, a vítima se emocionou ao contar que não saía do apartamento há cerca de 4 meses. Ela disse aos agentes que a rotina era muito exaustiva e comprometia sua saúde física, mental e pessoal, já que não lavava os cabelos há mais de 1 mês. Após as investigações, a trabalhadora foi afastada do local e acolhida por familiares. A fiscalização constatou também que ela exercia atividades, inclusive aos domingos em feriados como Natal e Ano Novo. Em 2015, a mulher conseguiu se aposentar graças a um curto período de registro em carteira. Na época, recebia pequenas quantias a título de remuneração, mas os valores eram administrados pela patroa, que liberava o dinheiro apenas quando ela solicitava. Após a aposentadoria, ela não recebeu qualquer pagamento, mas continuou trabalhando na residência. Nos últimos meses, dormia no quarto da empregada, uma idosa acamada, da qual era a única cuidadora. Segundo a apuração, a idosa passava a noite em claro auxiliando a mulher, mesmo estando doente e sem acesso ao tratamento médico. Além disso, os valores da sua aposentadoria eram utilizados para custear despesas da casa da patroa. Que safada, né, rapaz? Segundo o Ministério Público do Trabalho, os valores que precisam ser pagos à vítima somam R$1.600.000. O montante inclui R$672.900 em verba trabalhista rescisórias, além de indenização por danos morais, individuais e coletivo, fixado em R$500.000 cada. A advogada da família solicitou um prazo para se manifestar sobre o caso. O Ministério Público do Trabalho concedeu 20 dias para a apresentação da defesa. Hã? Aí, ó. Aí sim, aí não pode perdoar não, irmão. Aí tem que chegar os cravos de acordo mesmo. Sem dó. Sem dó. Eu não tenho piedade nenhuma de quem faz isso. Nenhuma. Oito horas e 39. Vamos ao Brasil. E o que nós temos ao Brasil, além de uma política? Né? Menino de 11 anos morre após suposto bolo envenenado. Como assim? Aonde foi? A morte de Arthur de Melo Silva, de 11 anos, morreu na noite desta quinta-feira após passar 11 dias internado depois de comer um pedaço de bolo que a família suspeita ter sido envenenado. Exames realizados no Laboratório Toxicologia Forense do Instituto Médico Legal de Afrânio Peixoto detectaram no organismo da criança a presença de lidocaína,

0: um anestésico local. Medazolon, medicamento de efeito sedativo. E terbúfalo sulfoxídio, substância conhecida popularmente como chumbinho. A Delegacia de Homicídio da Baixada Fluminense, que assumiu as investigações, ouviu nesta sexta-feira 4 pessoas próximas ao menino. O pai, a madrasta, a mãe e o padrasto. Os depoimentos fazem parte do esforço para reconstruir os últimos dias de vida de Arthur. Esclarecer como a substância chegou ao organismo dele. Arthur estava internado desde o dia 1º e, de acordo com o relato apresentado, Arthur morava com o pai e a madrasta desde março deste ano. Antes disso, o menino havia passado um período na casa do pai entre novembro de 2025 a fevereiro deste ano, durante as férias escolares, retornando depois para a residência da mãe. É. Como se diz, tem pau nesse mer, ou tem mer nesse pau. Aí tem coisa pra se explicar, né? Uhum. 8:43. Tem mais aqui no Brasil. El Nino é confirmado que pode acontecer no Brasil no Super El... Gente, esse El Nino 2024 foi o ano seca e enchentes. E tudo corre o risco de novamente. O El Nino já começou e pode se intensificar até o fim do ano. 8:44. Vamos para Goiás. Deputado do PL, Amauri Ribeiro, é suspenso por 30 dias de falar na tribuna após discussão com Bia de Lima do PT por ela ter declarado que gostava de namorar jovens. Que isso, gente? Até nisso, cara. Meu Deus do céu. Olha os representantes que nós temos. Ai, meu Deus do céu. Ai, ai. Né? 8:45. Sim. Sábado aqui no Mais Goiás. Homem inventa ter sido assaltado para justificar perda de dinheiros em aposta online. O homem inventou ter sido vítima de... Ah, nós falamos isso aqui ontem. Ah, sim, foi mesmo, nós falamos sim. Um homem inventou ter sido vítima de um assalto para justificar perdas de aposta online. Segundo a Polícia Civil, o caso foi investigado pelo GEPATRI de Itumbiara. Né? Foi que o cara gastou R$6.000 jogando no Tigrim. O Tigrim, ó, lambeu R$6.000 da empresa, lambeu o serviço dele. Foi mandado embora, justa causa. Ou seja, ele tá fudelados, né? Moradora, vê mais aqui. Médico dança, homem por prisão de morte, nós falamos ontem. Tia é presa por manter adolescente como escravo sexual por 2 anos em Aparecida. Você gosta, né, malandro? Aham. Sei, olha o sorriso da criança, de orelha a orelha. Você queria ser esse adolescente aqui, ô cidadão? Hã? Você queria ser esse adolescente? Deixa eu te contar a história, então. Viu? Presta atenção, gente. Você acha que você já viu, você já escutou muita coisa? Escuta essa. Uma tia de consideração, que não é tia, é tia de consideração, mas não é tia, foi presa por manter um adolescente de 15 anos como escravo sexual em Aparecida de Goiânia.
1: Ai, minha Nossa Senhora.
0: É, agora você fala minha Nossa Senhora, né? 2 anos, meu filho. Tem cabra aí que tem 2 anos que não sabe o que é um ringue-ringue, né? A mulher de 46 anos foi presa após cerca de 2 anos de abuso. Segundo o jovem, os abusos eram recorrentes. Todo dia tinha festa na fazendinha. Os crimes foram detalhados pelo jovem em depoimento prestado à Polícia Civil.
2: Não, ela fazia assim, mandava eu fazer assim, mandava eu pegar assim. Tava lá e vai, ai, ai, ai, meu Deus do céu.
0: A prisão foi feita... É, não é de rir não, João. A prisão foi feita pelos agentes da Delegacia de Proteção à Criança e ao Adolescente após uma denúncia do Conselho Tutelar. Quando encontrado na casa da suspeita, o adolescente confirmou os abusos e relatou que era impedido de falar com a própria mãe e de ter amigos. Ó! Oh. Segundo o relato registrado pela polícia, a mulher obrigava a praticar atos sexuais com ela. Ela foi autuada em flagrante por estupro. O nome da suspeita não foi divulgado. Mas... ela tá presa. É, tá vendo? Você tá achando? É, a tia. A tia. Você queria morar com a tia? Brasil estreia hoje, viu, tia? Tá? Como é que é? Milhões de pessoas serão levadas. Vidente brasileira prevê invasão de alienígenas na Copa. Ah, nem, para. Como? Não, pera aí, mano. Como é que é? Uma previsão controversa feita por uma vidente brasileira chamada de Shalini Grazik viralizou nas redes sociais após ela afirmar ter sonhado com uma suposta invasão alienígena durante a Copa do Mundo de 2026. Tô fora. Segundo o relato dela, o evento vai ocorrer no dia 24 de junho em Miami, uma das cidades sede do torneio. A mulher afirmou que, em seu sonho, viu enormes naves espaciais sobrevoando a cidade, enquanto milhares de torcedores assistiam a partida de futebol pela Copa do Mundo. A vidente afirmou que a experiência afetou profundamente e expressou medo das cenas e disse ter presenciado no sonho milhões de pessoas serão levados. Estou apavorada, declarou ela. Você viu esse vídeo? É os gansos. É os caça-fantasma. Aí, ó. Ó. Não sei, mano. Eu não posso falar nem que sim, nem que não, porque eu não sei. Como diz meu amigo Coi Coro Grosso, eu não tava lá. Né? Eu não tava lá. É um homem... Ah, eu sei não. Tia é preso novamente, a tia. Homem à terça, nós falamos ontem. Caminhonete... Como é que é? Uma caminhonete desgovernada colidiu contra a fachada de uma igreja e invadiu uma revendedora de veículos na principal avenida de Niquelândia. O acidente ocorreu nesta madrugada. O impacto foi tão forte que o veículo parou sobre um dos automóveis exposto no estabelecimento. Ao todo, 7 veículos, entre carros e caminhonetes, que estavam à venda, foram atingidos. Além dos danos causados à estrutura da loja e uma porta da igreja. Como medida preventiva, os bombeiros realizaram o desligamento de corte de polos da bateria dos veículos envolvidos para eliminar o risco de incêndio. Apesar da dimensão do acidente, apenas o motorista da caminhonete ficou ferido sem gravidade. Ele foi atendido inicialmente ao hospital e posteriormente transferido para Goiânia. Os representantes da revendedora estimam o prejuízo de R$1.200.000, valor ainda que pode ser revisado para acima à medida que a apuração total dos danos sejam concluído. Mano do céu, que loucura, Joe!

0: Você tá doido? Ele não tava correndo não, senhor. Ele tava voando. Não, homem, ele passou aqui numa velocidade, senhor. Você tá doido? Falei de jeito, ele vai bater, uai. E não é de ver que o homem bateu mesmo, senhor?
1: Nossa senhora.
0: Tô te falando, macho. E você, meninos? Menino agora de 16 anos não é mais menino, não. É homem barbado já, viu? Já tem responsabilidade, tá bom, os 16 anos aí? A Comissão de Constituição, Justiça e Cidadania da Câmara dos Deputados aprovou essa semana a que reduz a maioridade penal para 16 anos de idade. Dessa forma, a medida foi considerada constitucional pelos deputados e segue para a análise da Comissão Especial, que analisará o mérito da proposta. O projeto foi aprovado com 44 votos favoráveis e 18 contra. O texto do principal projeto sobre o tema diz que a partir de 16 anos, as pessoas são consideradas penalmente imputáveis. Atualmente, os menores de 18 anos não são julgados pelo Código Penal, e sim pelo Estatuto da Criança e do Adolescente, que prevê medida socioeducativa como prestação de serviços e internação, ao invés de prisão em estabelecimentos penal comum. A comissão especial agora terá um prazo de 40 sessões do plenário para concluir a votação. Depois, caso haja aprovação, o projeto aprovado segue para o plenário da Câmara, depois ainda tem que passar pelo Senado. Por ser uma PEC, não depende da sanção presidencial para entrar em vigor. Além da redução da maioridade penal, o texto apresentado em 2015 também propunha a redução da maioridade civil e o regime de direitos políticos. A proposta original tramita a pensada e outras duas, que de acordo com o relator também são constitucionais. Os textos serão debatidos na comissão especial, que elaborará uma nova versão. É. Tá aí. Viu? Na Argentina, avança um projeto que reduz a maioridade penal para 14 anos. Viu? Aqui tinha um tal de menor aqui, que esse de menor parece que já mandou um punhado de maior pra cima. Ele era de menor, ficava 6 meses e saía fora. Nem sei o que. Eu lembro de há muito tempo atrás, uns 10 anos ou mais atrás aí. Patati Patatá, ali pro lado da rodoviária. Outra galera que tinha por aí também. Eu sei que um deles subiu, o resto eu não sei. 8 horas e 55 minutos, bora pras últimas aqui da região sul. O que nós temos aqui, as últimas da região sul. Bora aqui. Vamos lá. Polícia Militar. Essa é de ontem. Compartilhamento com informações. A equipe da CPE logrou isso em localizar e prender um foragido da justiça pelo o artigo 147 do Código Penal Brasileiro, que é ameaça, oriundo da comarca de Goiatuba. O autor foi encaminhado ao hospital para a realização de exame de corpo de delito, posteriormente entregue ao presídio regional de Itumbiara. Polícia Civil, de ontem. Essa aqui nós falamos, ontem falamos. Polícia Rodoviária Federal. E o que nós temos aqui na Polícia Rodoviária Federal? Essa aqui é de ontem. Isso. A Polícia Rodoviária Federal apreendeu nesta quinta-feira 700 ampolas de medicamento de uso controlado durante uma fiscalização na BR-452 em Rio Verde. A ação ocorreu após análise de risco indicar um veículo suspeito. Durante a abordagem, um homem de 31 anos e uma mulher de 36 apresentaram nervosismo e deram informações contraditórias sobre o itinerário da viagem, o que motivou uma vistoria mais aprofundada.

Na porta-malas, os policiais localizaram diversas embalagens vazias de medicamento de uso controlado. Entre eles estava a tirzepatida, retatudite, né? Ou seja, aquela famosa injeção de emagrecimento. Todo mundo foi para a delegacia da Polícia Federal em Jataí. Grupo Alferes, que nós temos aqui no Grupo Alferes. Bom dia, equipe da Goiatuba, nós falamos. Muito bem. Café da manhã e troca de figurinhas. Sim. Bom dia. 8 horas e 57. Esse foi o resumo das ocorrências registradas nas últimas 24 horas em Tumbiara, em Goiás, no Brasil e também no mundo. Tem aí os classificados? Vem aí, Lázaro Pedrinha, comprando, vendendo e alugando no Show da Manhã. Bom dia!

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2: 8:59, 8:59 na sua manhã de sábado. Nós estamos agora com os classificados. O Centro Espírita Renascer realiza neste sábado, dia 13, hoje, a partir das 14 horas às 17 horas, um bazar de roupas e calçados masculinos e femininos e infantil. Local Avenida Cícero Marques, número 347, bairro Parque dos Buritis 1. Participe! 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Nova Paranaíba, 9 horas em ponto. Esses são os seus classificados aqui no seu Show da Manhã. Continue com Gesmar Ricardo e o Show da Manhã.
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0: Bom dia, Rafael. Como é que você tá, meu lindo? Bom demais falar com você, tá, Rafael? Eu vou falar.
1: Valeu.
0: Eu te sigo no Instagram.
1: Bruno tava muito apaixonado quando eu fiz
0: Rafael.
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3: Muito bem, Áries, Touro e Gêmeos. Bom dia para vocês. 21 do 3 a 20 do 4 é você, Áries. Olha lá. Sua lábia e carisma prometem atrair boas conexões pela manhã. À tarde, alguém pode proporcionar uma experiência diferente e você deve inspirar os outros à noite. Tende a valorizar amizades verdadeiras. A sorte deve sorrir para você, igual atendente de loja em dia de bater meta. Brincadeira à parte, apostas e jogos beneficiados. Pode pintar um convite ou oportunidade incrível pela manhã. No amor, com seu charme e poder de conquista, o papo irresistível ativados, a paquera promete andar rapidinho. Bate-papo pode virar uns pega caliente e logo um romance, viu, delicinha? Números é o 40-18-58 e a cor do dia para vocês é azul turquesa. Touro, 21 do 4 a 20 do 5, bom dia. A lua entra na segunda casa, troca leitos com Vênus pela manhã e traz ideias criativas para fazer o din-din render, inclusive com atividades caseiras. À tarde pode pintar grana inesperada, mas pense antes de gastar. Mais tarde, sua imaginação e faro para negócios ficam fortes, viu? Os astros favorecem conversas sinceras, ajuda financeira e momentos gostosos à mesa. Pode deixar a casa mais bonitinha. No amor, sabadou com muita empolgação e clima quente a dois. Aparência e atração podem chamar a atenção, mas também tende a se estressar, interessar por senso de humor e um bom papo, viu? Números é o 31, 32, 51 e a cor do dia para você é verde esmeralda. Alô, Gêmeos, 21 do 5 a 20 do 6. Bom dia, geminiano! Para os aniversariantes do dia, bom dia, minha filha Stephanie Osana, né? Tá fazendo aniversário hoje, parabéns para você, minha filha, papai te ama.

muito. Deus abençoe sempre a sua vida, abençoe seu dia. A Maria Fernanda também, né? A filha do meu amigo Lindenberg também está fazendo aniversário hoje, né? Parabéns para vocês, mil felicidades e vamos ver

0: poucos minutos ou em poucos áudios, viu? Olha! Número 520216 e a cor do dia para vocês é lilás. Bom dia!
1: 9:08.
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0: Esse é o Show da Manhã. Bom dia com alegria da sua Nova Paranaíba. 9:16, 9:16. Aqui na melhor do seu dia, mandando um bom dia para minha amiga Sol. A Sol ligou e pediu a música do Bruno Marrone, Vida Vazia. Ofereceu para Maura, para Railda, para dona Marlene Bonifácio, né? E falando hoje, meu amigo Luciano, abre lá o nosso WhatsApp, lá o 3431888, vai pipocar porque o Luciano tá sorteando um frango assado, mais um refrigerante, tá bom? 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Meu amigo Aguimar, bom dia, meu fera!
1: Bom dia, Gesmar. Bom dia, ouvindo da Rádio Paranaíba. Tá subidinho, né, Gesmar? Mas apareci de novo hoje, viu? Hoje é dia de animação, né, Gesmar? Mandando aí lá essa música lá pra mamãe lá, que tá com o radinho ligadinho com você nessa programação, da, né? Essa programação de líder de audiência, né? É, Guilherme Silva, meu cavalo sabe. Eita, danado. Vamos animar, né, Gesmar? Vamos animar em sabadão, Gesmar. Um abraço, Gesmar. Um abraço, ouvindo da Rádio Paranaíba. Vai lá pra Dona Yolanda lá no bairro Novo Horizonte, viu?
0: Valeu.
1: Um abraço pra toda a família, familiar, se eu for falar todo mundo, então a gente fica o dia todo, viu, Gesmar?
0: Um abraço, Gesmar,
1: um abraço, ouvido da Rádio Paranaíba.
0: Valeu, meu amigo, um abraço pra você também, meu bom, obrigado, viu? Ah, o Aguimar aqui da sua Nova Paranaíba, bom dia pra você. Ó, o Luciano do Frango Assado, bom dia na paz, bom dia, bom dia.
2: Bom dia, Gesmar, Luciano do Frango Assado, aqui te ouvindo.
0: Firma ou não?
2: Modo pra nós aí do

0: Falcão. Deixei eu te amar, por favor. Oferece aí pro Zé de Brito, Juquinha da Saúde, meu pai Anísio, o Helena da Mora do Sono, o pessoal do Lavador de Esternura, Zezão lá da Ponte Funda, e minha esposa Leide, minha mãe Marlene, e pra quem gostar da moda, Salvador, hein, bora agir, bora trabalhar.
1: Bora!
0: Lembrando o pessoal aí que hoje é dia de Santo Antônio, né, de Santo Casamenteiro, e hoje é dia de frango assado também, costela, cupim, maçã do peito, salário de guerola, torresmo e muito mais, tamo junto.
1: Dia tamo mais, junto!
0: Bora agir, bora trabalhar.
1: Bora! Segundo,
2: falar em torresmo.
1: Bom dia.
2: Bom dia, né? Bom dia aos ouvintes. Falar em torresmo. Deu saudade do torresmo do
1: Torresmo lá do Luciano.
2: Tem tempo nós no convite.
1: Pois é, ué.
2: Cara,
1: se você não tivesse aí, você ia lá, né?
2: Oi?
1: Se não tivesse aí, você tava lá, né?
2: É. Não, mas tem outras pessoas pra buscar pra gente.
1: De repente nós acha. Localizado, né? Às 9 horas e 19 minutos. Oi, Marlene, bom dia.
3: Bom dia, Germain.
1: Irmão,
3: não. Bom dia, tem muitos dias que eu não falo com a
1: pois
3: sua.
1: Pois é, ué, tá sumida.
3: Voz, eu escuto todo dia, todas as horas. Enquanto a rádio tá funcionando, eu tô escutando.
1: Que bom.
3: Eu peço você que passa a música Escolta de Vagalume com Rick Renner. Ofereço todos os meus conhecidos da fazenda, da chácara, do sítio, né?
1: Sim.
3: E os meus conhecidos aqui da cidade também, que são muitos. Se for falar o nome de todo mundo, demora muito, né? Fica com Deus, Deus proteja a sua vida, a vida dos seus filhos.
1: Amém.
3: E da minha vida e da toda a minha família, tá bom?
1: Amém.
3: Tchau, viu?
1: Valeu, dona Marlene, obrigado. Fala, Josete.
4: Bom dia, Gismar.
1: Joias?
4: Bom dia. Gismar, gostaria de ouvir a música Guilherme e Santiago. Meia-noite e meia.
1: Meia-noite e meia.
4: Para todos que estão ouvindo o seu programa, da sua ouvinte, Josete, que do Cid Rodrigo.
1: Muito bem.
5: Oi, Gismar.
1: Oi, Yasmin.
5: Bom dia. Oi, Gismar.
1: Oi.
5: Eu queria pedir uma música do Renan e Raí pra você. Queria oferecer lá pra minha mãe do Solar de Dos Maria de Lourdes, pra Zilda, pra Jaiane lá, pra Shirley, pra Fia, pra toda a equipe dela, pra Tina também, pra toda a equipe. E oferecer pro senhor também, pra toda a sua equipe. Um bom trabalho.
1: Obrigado. Obrigado, Yasmin. Tchau, tchau. Elaine Machado, bom dia pra você, minha amiga. Ao Silvão aí. Fala, meu fera.
6: Bom dia, Osmar. Bom dia.
1: Bom dia.
6: Tudo bem?
1: Bom,
6: bom dia pra você, bom dia pro Lazinho. Bom dia pro Pedra. Tô aqui em Tumbiara, cheguei hoje.
1: Ó. Oh.
6: Um pouquinho da nossa terra natal aqui, né? Muito bom estar aqui, Osmar.
1: Você trouxe a chuva, foi?
6: Até as 11 aqui, tá? Um abraço aí, bom final de semana e tudo de bom pra vocês.
1: Você também, meu bom. Grande Silvão.
6: Josmar, só vim beber água aqui e tô voltando, tá?
1: Ô, rapaz, que isso?
6: Tá saudade aqui. Hoje a nossa empresa tá no Paraná, né? Atendendo as grandes empresas, os grandes centros. Uma empresa que é só crescimento, até de parede, né?
1: Isso.
6: Eu agradeço a todos aqui de Tumbiara, que eu comecei aqui com a minha empresa. E hoje tá só expandindo, né?
1: Graças a Deus.
6: Obrigado também comigo aí. E tamo junto aí. Beleza? Um abraço aí.
1: Valeu, um abraço pra você também. Grande Silvão, né? Conhece esse cara?
2: Oi, não entendi. Tava
1: conhece esse cara?
2: Que falou agora por último?
1: É.
2: Eu acho que eu conheço.
1: A voz dele
2: a voz parece comigo, né?
1: As vozes são iguais, né?
2: Ai, ai.
1: 9 horas e 21 minutos. Quem mais? Aparecida Vieira, bom dia pra você, Aparecida, aqui do Show da Manhã. A Célia também. Daqui a pouquinho a gente volta pra falar com a galera aí. Tá aqui no Show da Manhã. Vai participando, vai mandando a sua mensagem aí no 3431-8888, nosso WhatsApp. Da Nova Paranaíba, bom dia! 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Bom dia, meu cavalo sabe!

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4: 9:27.
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1: 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Esse é o Show da Manhã, 9 horas e 28. Bom dia pra você, com alegria, na melhor do seu dia, né? 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Bom dia para você aqui na sua Nova Paranaíba. Com alegria, bom 9h29. 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
1: O que dizem os astros para Câncer, Leão e Virgem?
2: Muito bem, Câncer, Leão e Virgem, bom dia para nós, bom dia para vocês. Alô, Câncer, 21 do 6 a 21 do 7. Então, bebê, sua confiança e criatividade para ganhar mais aumentam. Boas chances de faturar com uma ideia brilhante e inclinações artísticas. E pode cair pix de terceiro, acordo ou acerto. Como sua energia pode oscilar, bora respeitar os seus limites, sobretudo à tarde. Além de momentos de descanso, atividades espirituais também prometem fazer milagres. No amor, sua vida amorosa ganha um tom mais intenso e misterioso, mas com desejos difíceis de serem escondidos. A necessidade de segurança vem forte. Já à noite, a criatividade rola solta e apimenta o bem bom. Números é o 29, 47, 18 e a cor do dia para vocês é cinza. Bora para Leão. Alô, Leão, nosso signo, 22 do 7 a 22 do 8. Bom dia para nós, né? Olha, além de conquistar geral sem esforço, sua vida social pode ficar agitada. Aguarde conversas animadas, rolês diferentes e novas amizades. Só cuidado para não monopolizar o papo como se estivesse num podcast solo, ok? Sua autoestima promete bombar, sendo um bom dia para cuidar da aparência ou renovar o visual. De quebra, pode ter contato com gente que eleva o seu astral pela manhã, ó. No amor, tudo indica que uma pessoa vai te olhar e perder até o raciocínio. Vixe, pode rolar interesses por alguém próximo ou numa saidinha com os amigos. A data promete render assuntos mais tarde, viu? Olha, números é o 0209 e o 36 e a cor do dia para nós é azul claro. Ó, tô até de azul hoje, ó. Bom dia, Virgem, 23 do 8 a 22 do 9. Alô, Virgem. Olha, com instintos afiados, muita criatividade pode criar formas de ganhar din-din. Só cautela com gastos do tipo, eu mereço. À tarde, a grana tende a pintar, sobretudo de negociação ou comissão. O dia pede equilíbrio, pode achar um meio termo pela manhã e restaurar suas energias. Depois os astros dão aquela força para reorganizar a rotina e melhorar os hábitos. No amor, a vontade de manter o flerte em relação à discrição pode se misturar ao desejo de viver um romance de novela. Na intimidade, o clima promete ser envolvente e cheio de imaginação. Números é o 51, 42 e o 24. E a cor do dia para vocês é preto, Virgem. Bom dia!
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3: 9 horas e 36 minutos.
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0: tudo aí, mano. 9 horas e 44 minutos aqui na sua Nova Paranaíba. 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Tá? Um gesto simples para você, uma grande ajuda para quem precisa, né? Então tá aí. São 9 horas e 45 agora.
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2: Oi. 9 horas e 45 minutos, 9 e 45. 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O Centro Espírita Renascer, o Centro Espírita Renascer realizará neste sábado, dia 13, das 14 às 17 horas, um bazar de roupas e calçados masculinos, femininos e infantil. Local Avenida Cícero Marques, número 347, bairro Parque dos Buritis 1. Participem! Eni Cassiana convida você e sua família e todos em Itumbiara e região para o 5º Almoço Dançante Entre Amigos da Melhor Idade, neste domingo, dia 14 de junho, local lá no Espaço Évora, das 8 horas às 18 horas, com atrações Naldinho e Ivan e Cássio e Gabriel, os craques do forró. Entrada R$ 25,00, almoço R$ 20,00, a partir das 11 horas da manhã, com direito a café da manhã. Venha e traga sua família para se divertir. Informações 64996778083. Desde já, agradeço.

0: o próximo almoço dançante, eles estão definindo o local e estará divulgando logo logo em breve. 9 horas 48 minutos.
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2: 9 horas e 48 minutos.
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4: O que dizem os astros para Libra, Escorpião e Sagitário?
5: Escorpião e Sagitário, bom dia Libra, 23 do 9 a 22 do 10, bom dia pra vocês. Olha, seu charme social tá on. O dia promete encontros agradáveis, convites e amizades animadas, mas é pela manhã que o clima deve ser cheio de afinidades, ideia ideal para trocar ideias e fazer planos, inclusive de viagem. O trígono entre Lua e Plutão promete doses extras de intuição, criatividade e oportunidades inesperadas, especialmente no início da noite. No amor, nem deve precisar de ajuda de Santo Antônio, viu? Esbanjando boa lábia e magnetismo, pode rolar um match através das amizades, redes sociais ou rolês diferentes com o seu amor. A sintonia e sonho a dois prometem crescer. Números é o 24, 42, 26 e a cor do dia para vocês é violeta. Alô, Escorpião, 23 do 10 a 21 do 11. Bom dia, Escorpião. Olha, o dia pode trazer reviravoltas, mas de glorificar em pé. Buscar maneiras de ganhar din-din, negociar contas e resolver imprevistos se está favorecido. Tem chance de receber ajuda de parente ou proposta promissora. No dia pede menos exageros e mais atenção ao descanso, alimentação e sinais do corpo, sobretudo problemas nos ouvidos, nariz, que pode tomar boa decisão à tarde, viu? No amor, o seu poder de seducência está tinindo e deve deixar tudo mais intenso. Pode pintar emoções inesperadas ou mudanças rápidas à tarde. Já à noite tem sinal de química poderosa, eita! Números é o 250943 e a cor do dia para vocês é magenta. Alô, Sagitário, 22 do 11 a 21 do 12, bom dia minha mamãe, dona Jandira, sagitariana, dona Fátima também, bom dia. Olha lá, a previsão é de conversas animadas, convites diferentes ou gente nova cruzando seu caminho. Mudanças inesperadas podem pintar, mas tudo deve fluir melhor com diálogo e mente aberta. A sorte pode aparecer através de contatos, parcerias, momentos descontraídos ou até coincidências felizes, sobretudo à tarde. Dia para ouvir sua intuição antes de agir. No amor, se depender dos astros, tem química, tem emoção, tem diversão. Pode rolar uma conexão à distância. Em viagem ou durante um passeio, sinal de clima leve, papo profundo e até surpresa no romance. Números é o 27, 43, 54 e a cor do dia para vocês é vermelho. Bom dia, bom dia! 9 horas e 52 minutos aqui no Show da Manhã da sua Nova Paranaíba, com muita alegria na melhor do dia.

0: Obrigado,
1: essa pra machucar, galera.
2: Obrigado.
1: Ei, boteca animada, hein?
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2: 10 horas e 3 minutos.

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7: Esse é o Show da Manhã, 10h05, para a última hora aqui da sua Nova Paranaíba. 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Bruno, bom dia, bom dia. É o Bruno que está falando com a gente aí. Bom dia, no meu tempo, como é que é? No meu tempo não tinha essas tias de consideração, não. Tinha não, né, Bruno? Senão você tava feliz da vida. Fala, Zé Nilson.
8: Estamos aqui no Bar do Pedreiro, aqui, seu Chico, meu filho. Vamos mandar mais aí. Ainda ontem chorei.
7: Bar da onde? Com
8: o seu menino Marciano. Bom dia, meu amigo Jesus Mário Ricardo. Estamos aqui no Bar do Pedreiro, aqui, seu Chico, dando parecido.
7: Seu Chico.
8: Manda um modão pra nós aí.
7: Muito
8: ainda
7: bem.
8: Ainda ontem chorei de saudade.
7: Ainda ontem chorei de saudade. Meu irmão. Valeu, meu irmão. Um abraço pra você também. Valeu, valeu. A Luciana Santos, do setor Santos Dumont, tá mandando um bom dia para nós. Bom dia para você, Luciana. Alô, Claudete, bom dia.
9: Bom dia, amigo da Rádio Paranaíba. Bom. Feliz o nosso dia.
7: Feliz.
9: Gostaria, se possível, passa uma música aí, Panela Velha.
7: Panela Velha.
9: Minha Yasmin Valentina, aqui no Jardim América. Paneus e o Zé Braga, aqui no Jardim América. Com o Madirene do Jardim América. E para todos que gostarem da música. Tchau,
7: obrigado. No Jardim América também. Tchau, obrigado. Biro da ambulância.
10: Bom dia, Gesmar, tudo bem? Quero foi um sorteio do frango aí, tá, amigo?
7: Tchau. Ah, beleza, Jonathan, tá participando, viu? Biro da ambulância lá em Araporã, tá ligada com a gente, tá ligado com a gente. Bom dia pra você, Biro, obrigado, viu? Fala, meu amigo. Bom, Heleno.
11: Gesmar, bom flamenguista. Bom dia, nego velho.
7: Irmão.
11: Me coloca no sorteio aí do frango assado do meu amigo Luciano.
7: Sim.
11: Mas só

0: Música com Lulu.
1: Lulu do assado.
0: Um abraço.
1: Um abraço pra você. Fala, Rita.
2: Bom dia, Josué, tudo bem?
1: Não.
2: Eu quero ganhar esse frango assado do Luciano, tá?
1: Muito bem.

0: Bom dia, aqui é a Niédia. Bom dia. Bom dia, professora Alzira também. Tá com a gente. Bom dia. Fala, Lulu.
1: Olá, Zinho. Bom dia. Luciano aqui do Frango Assado. Manda alguém, manda o Leandrão buscar os torresmos pra vocês aqui, ué.
2: Que isso?
1: Já tá até pronto. Já
0: eita lasqueira. Tamo junto. Ai, valeu. Leandro do Mototáxi, já ativou ele já?
2: Eu já ativei.
0: Modo turbo?
2: Na hora. Que isso?
0: Vai lá, Leandrão. Tamo na sua espera. Saudade de te ver, amigo. Maria Barbosa, bom dia, mulher. Tá lá no bairro Paranaíba, tá com a gente. Fala,
3: bom
0: mulher.
3: Bom dia, Mar Ricardo.
0: Bom dia.
3: Bom dia pra você, pro Pedrada, pra todos os ouvintes.
0: Pedrada tá dormindo uma hora dessa.
3: E eu queria que você passasse uma música pra mim do Nando Moreno. Ofereço pra minha amiga Janice no Zenon Borges, minha amiga Cida no Dia
0: Nara. Eu só rodo se for meu cavalo, sabe?
3: E pra todos os ouvintes que gostam da música, e um abração pras meninas da Enisa Perfumaria, que eu fui lá. As meninas receberam a gente muito bem. Nossa senhora, é um amor de pessoa aquelas meninas lá.
0: Gente boa.
3: Cida, então, vou lá pegar. Eu não fui o cadastro, não sei se o Henrique vai renovar meu cadastro, que eu fui fazer naquele dia, ele não tava lá.
0: Fala, falando o Leandro, o homem já chegou aqui, ué. Cara, tava me ouvindo, né, Leandro?
4: Bora, trabalha aí, vou trabalhar de cá. Um bom sábado abençoado pra nós, todo mundo da Paranaíba. Que Deus... E ela vai usar esse dinheiro pra... Com quem, meu amigo Jesmar Ricardo? Oh, é muita covardia. Rapaz, eu tinha pôs veneno na comida desses patrão. Tinha. Mas não, pensa.
0: Vai matar todo mundo.
4: Eu já tô estramelando um aqui.
0: Tô vendo aí mesmo.
4: Rapaz, você acha que eu fico sem? Nunca.
0: A bicha tá até suando, hein?
4: Meu amigo Jesmar Ricardo, foi no sorteio aí, ó.
0: Tá valendo.
4: Lá no frango do Luciano, frango assado. Foi eu aí no sorteio. É, mas não adianta, eu não ganho.
0: Uai, não sei, ué.
4: Sorteio aí.
0: Não é eu não, é só sorte. 10 horas e 12 minutos. E aí, Leandrão, firme? Trouxe lá do Luciano. O Leandro já chegou aqui, ó, com torresmo e um feijão tropeiro, é isso? Bom dia, meu bom.
5: Bom dia, Jesmar Ricardo. Bom dia.
0: Lazinho
5: Neto. Bom dia com alegria. Jesmar, eu quero, assim, agradecer você, né, pela audiência e parabenizar você e o Lázaro Neto, né, pelo programa, né, o belo programa, o mais ouvido da cidade, né? Eu costumo dizer assim, Paranaíba em primeiro lugar, Jesmar em segundo e o Luciano Frangaçado em terceiro lugar, os mais conhecidos na cidade. Tá aqui o Leandrão Mototáxi também, faz frete. Mexe com frete também.
0: Sai com a caminhonete agora também,
5: até
0: né?
5: 10, fazer um fretinho pequeno, a gente tá fazendo, Jesmar.
0: Bom, isso é bom também. Então, precisar de uma mudança, pode te chamar.
5: Mudança é pequena, nós faz. Fogrão também, nós na duas, três viagens,
0: não dá nada isso, não, né?
5: Não dá nada não, combinado, tá certinho.
0: Então tá bom, Leandro,
5: bom
0: obrigado.
5: Bom dia pra você e bom dia pra alegria. Quero mandar um abraço aqui para todo mundo que ouve a gente na cidade, porque é onde a gente passa, a gente ouve as pessoas comentar assim do seu programa e da gente também falando na rádio, né?
0: Que bom.
5: A gente acha bom que é uma grande audiência mesmo. Não tem como explicar o tamanho da audiência, viu, Jesus?
0: Nossa,
5: parabéns.
0: Que legal, cara. Obrigado, Leandrão. Brasil. Ei, Brasil! E hoje tem Brasil. Tá ansioso com o Brasil hoje? Você acha que vença?
5: Uai, retorce pra vencer, né, Jesus? A gente tem que torcer, porque o Brasil é a nossa nação, né? Então, nós somos brasileiros.
0: Olha, você vê que nós é tão patriota que tem bandeira do Brasil para a rádio inteira. Na entrada lá da portaria.
5: Na rádio, na emissora, na rua, nas lojas. É, né, as pessoas vestindo camisa, torcendo forte. E nós vamos ganhar, se Deus quiser.
0: Deus quiser, vamos chegar lá. Esse é o show da manhã. Esse é o show da manhã. Bom dia, bom dia. Aqui na Nova Paranaíba. Ainda ontem chorei de saudade.
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1: Vamos lá então, 10 horas e 16 minutos, 10 e 16 agora, eu chego com os classificados aqui na sua Nova Paranaíba. 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O próximo almoço dançante está em definição ainda do local e estará divulgando na sequência. 10 horas 18 minutos, 10 e 18, você continua com o show da manhã.
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2: Muito bem, Capricórnio, Aquário e Peixes, bom dia para vocês. 10 horas e 21 minutos, 22/12 a 21, é você, Caprica. Olha lá, dia oportuno para barganhas ou renegociações de débitos. Seu faro para bons negócios prometem te tirar do sufoco pela manhã. No início da noite pode pintar oportunidades de renda extra. Mudanças que fazem, se que fizer, já devem sentir efeito pela manhã. À tarde, imprevistos tende a pintar, mas você pode ter soluções criativas. Sua saúde e bem-estar prometem melhorar no início da noite. No amor, um papo espontâneo promete virar flerte rapidinho. O clima pode até começar discreto, mas a química tende a aumentar e surpreender. Com a criatividade em alta, pega fogo, cabaré. Eita lasqueira! Números é o 30, 46, 28, e a cor do dia para vocês é amarelo ouro. Aquário, 21/1 a 19/2, bom dia! Mais extrovertido, seu signo tende a se dar bem com todo mundo hoje, e é durante a manhã que pode se surpreender positivamente com alguém próximo. O universo pode brincar de posture, mas a seu favor. Sinal de boas conexões, oportunidades inesperadas, ideias brilhantes e até presentes, inclusive um jogo ou uma aposta. Só a atenção para não se colocarem em enrascadas, viu? Agora, no amor, tudo indica que vão rolar mudanças rápidas e muita diversão. Pode pintar uma paixonite aonde e quando você menos espera, mas convém pensar antes de agir ou tomar uma decisão, tá? Números é o 37, 21, 57, a cor do dia para vocês é dourado. Alô, Peixes, 20/2 a 20/3, bom dia. Olha, amanhã favorece cuidados simples, como descanso e receitinhas caseiras de beleza. Também vale ouvir mais o corpo, especialmente os avisos das costas e região lombar, e fazer pequenas mudanças em seu hábito. O sabadão traz promessas de bons agitos, surpresas, mudanças e colaboração, inclusive financeira. Mas convém se preparar, pois imprevistos e reviravolta pode pintar à tarde, viu? No amor, Santo Antônio para resolver sua vida amorosa? Que nada, tudo indica que não vai poupar esforços para demonstrar seus sentimentos e cativar quem deseja. Números é o Idade de Cristo, 33-44-08, e a cor do dia para vocês é creme. Bom dia!
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3: 10 horas e 20

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0: 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E a hora certa.
1: 10 horas e 35 minutos.
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0: Isso. Show da manhã. Bom dia. Com alegria, agora são 10 horas e 37 minutos. Na melhor aqui da sua Nova Paranaíba. Bora. 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E aqui do seu show da manhã. Quem tá no 3431-8888? Deixa eu mandar um alô aqui pro Chibiu que tá ligado com a gente. Bom dia. Pra você na melhor do dia. A Maria José também tá curtindo a programação. Bom dia pra você, Maria José. Ah, mais quem tá com a gente aqui. A Lázara, mas o Gilberto também. Bom dia pra vocês. A Dona Dorinha na Cidade de Jardim. Bom dia. Paramos aí na... Quem? Vamos lá, tô ligado. A Irene lá na 27. Bom dia.
1: Oi, Gesmar. Bom dia, tudo bem? Bom. Um ótimo sábado.
0: Obrigado.
1: Jesus abençoe vocês.
0: Nós
1: todos aí da Rádio Nossa Senhora Aparecida, sempre na frente de vocês e de nós todos.
0: Amém.
1: Eu quero ouvir uma música com... De Paulo e Paulinho. Tá bom? Fica com Deus. Tudo de bom. Tchau.
0: Tudo de bom. Tchau. Ah, quem mais? Bom dia, Irene. A Helena do bairro Paranaíba.
2: Bom dia, meu amigo Gesmara, que é a Helena do bairro Paranaíba. Correu aí nesse sorteio desse frango, viu? Tchau.
0: Você mora do lado do homem.

0: final de semana pra você.
1: Ai, bom dia, bom dia.
2: Bom dia, Josmar Ricardo. Bom dia a todos da Nova Paranaíba. Bom dia, Pedrada. Deus abençoe o fim de semana de cada um.
1: Valeu.
2: Se não tiver como, troca aí um forrozinho, qualquer forró pra nós aí, né? Festa de Santo Antônio hoje, fim de semana, né? É bom curtir um forrozinho. Então, muito obrigado. Fica com Deus. Participar também do sorteio aí do frango assado.
1: Opa, tá participando, viu? Tá participando, viu, amiga? Bora, bora, bora! Bom dia, 10 horas
3: bom
1: e 39.
3: Dia, Gemma,
1: oi, Maria!
3: Ricardo, com alegria.
1: Com alegria.
3: Sábado, hoje é dia do Brasil. Brasil. Torcer pra ele, né?
1: Uhum.
3: Eu quero que você coloque eu e a Maria de Fátima da Rocha Dourada no sorteio do frango assado Luciano Lindo, na rua 27, esquina Canus Felipe. Que Deus abençoe ele, dá muita vida e saúde pra ele, pra mulherzinha dele, pra mamãe dele. Que Deus abençoe a todos.
1: Amém.
3: Bom dia, com alegria, muita alegria, que hoje eu tô feliz com o Brasil. Brasil, Brasil!
1: Dona Inês, ó.
3: Que Deus abençoe vocês.
1: Por ela, nós traz o caneco,
3: hein? Um bom final de semana. Cheio de paz e alegria. Bom dia, com alegria.
1: Bom dia, Dona Maria de Fátima.
4: Bom dia, meu amigo Jesus.
1: Fala,
4: Deus. Quero participar do sorteio do frango assado, do Luciano do frango assado aí hoje. Alô, meu amigo Gesmar, queria pedir uma música do Barreirito pra gente aí.
1: Qual?
4: Onde estão os meus passos? Onde estão os meus passos ou cadeira amiga? Qualquer uma das duas, oferecer para minha mãe Iracema, para minha irmã Edna, para meu mano Baiano. Alô?
1: Valeu.
4: Estão participando aí ou não?
1: Tá participando, bom. Tá participando, meu fera. Tem mais estar com a gente aqui no Show da Manhã, 10 horas e 40 minutos pra gente... Bateu o martelo, meus passos, pode escrever aí, tá? O 10h41, quem mais está aí no 34318888, aqui do Show da Manhã da sua Nova Paranaíba, vamos lá, meu bom, depois do Décio... Ah, o Silvão, o grande Silvio.
5: Desmar, quero ganhar o frango assado Luciano do Frango.
1: Oh,
5: o sinal é muito bom, hein? Muito
1: bom.
5: Gostoso.
1: Bom demais.
5: Ah, se quiser mandar o feijão tropeiro junto aí, tá?
1: Beleza. Eu falar em feijão tropeiro, já chegou aqui, né, o Leandro aqui com nós. Já comemos ali um... Pensa num torresmo bom, viu, gente? Eita, nós. E o feijão tropeiro, então? Lazinho se esbaldou no bicho ali mesmo, viu? Oi, bom dia, quero participar do sorteio, Eliana Maria lá do Buriti 2, bom dia Eliana, tá participando Lindalva lá no, e o Dedé do Sarandi, bom dia.
6: Bom dia, aqui é a Lindalva do Sarandi, gostaria de participar do seu programa, do sorteio do frango assado, estou ouvindo o seu programa e oferecer seu programa para todos os ouvintes do Sarandi, de Meia Ponta, Boa Vereda, fazendo uma água seca, para quem gostar do programa.
1: Certo. Muito bem, minha amiga. Obrigado, Dedé. Bom dia. Fala, Roberto.
7: Excelente dia pra você. Ótimo fim de semana. Osmar, me põe um sorteio aí do frango assado do Luciano aí, na rua 27, no bairro Paranaíba. Falou, meu amigo?
1: Valeu. Tá no sorteio.
7: Falou? Tudo bom. Bom dia.
1: Tá no sorteio, Roberto. Zé Vitorino, bom dia. Tá lá no Nossa Senhora da Saúde. O Wellington Negão Pintor, bom dia.
8: Bom dia, meu amigo Josmar Ricardo.
1: Estamos bom dia.
8: Estamos aqui no bar do Pedreiro aqui, te ouvindo.
1: Tomando uma,
8: se
1: não?
8: Se der tempo aí, você manda uma música pra nós aí, de Lourenço Dorival, Menina da Aldeia.
1: Menina da Aldeia.
8: Alô, meu irmão.
1: Valeu, meu irmão. Um abraço pra galera nos botecos aí. Bom dia pra você, meu amigo Claudinho. Dona Menininha tá ligado, bom dia. Para o seu Giovanni, toda a galera aí, bom dia! Meu amigo Torres também tá lá curtindo a programação. Um abraço pra galera que tá tomando uma gelada aí. Lá no Zé Divino também, bom dia, meu fera! O Thiago tá por aí, Zé Divino, bom dia! Aqui no Show da Manhã da sua Nova Paranaíba. O amor é da primavera?

0: Esse é o show da manhã, o show da alegria, 10h51. Nós vamos ficando por aqui. Muito obrigado a todos pela audiência do show da manhã. Valeu, galera. Vamos lá pro sorteio, meu bom. Vamos lá pegar a galera, pegar os últimos lá, pega os últimos lá pra gente fazer o sorteio. A última galera lá pra gente fazer o sorteio. Vamos lá. Rodar todo mundo. Parará, parará. Fabrício Souto. Quem que é esse? Oi? Ademir?
1: Aqui da cidade de Anime. Põe o sorteio aí do Luciano do Cangaçado, viu? Tem um ótimo dia pra você e sua família, viu?
0: Valeu, meu bom.
1: Parabéns pelo programa. Tchau.
0: Fui. Valeu, obrigado, meu fera. Obrigado, obrigado.
2: Bom dia, amigo Jesmar Ricardo. Bom dia, Lázaro Neto. Queria participar aí do sorteio do Lulu e pedir uma música aí. Assino com X de Gilberto e Gilmar. Fabrício Souto, a voz, amigo Jesmar Ricardo.
0: Valeu, Andrade Dom Bosco. Bom dia, Jesmar. Gostaria de participar. Meu amigo Edilson Coelho. Gente, acabou as participações, hein? Bom dia, quero participar do sorteio do frango assado. Às 10 horas e 24 minutos, foi a hora que a Divina participou. O Edilson... Aê, couro de tatu, tô ligado, tá lá no rancho, tá ligado com a gente. Adriana do Jardim Bandeirantes.
3: Bom dia, Jesmar Ricardo. É a Adriana do Jardim Bandeirantes.
0: Bom, mulher.
3: Tudo bem?
0: Joia.
3: É, toca uma música aí, Fagner, Deslize. Beijo pra todos que gostarem da música. E,
0: Deslize. Jesmar
3: Ricardo, como que eu faço pra participar aí desse sorteio do frango assado? Lá do Luciano, do frango assado.
0: Já tá participando.
4: Bom dia, meu amigo Jesmar.
0: Fala, Romildo.
4: Bom dia, Lázaro Neto. Bom dia, Frank. Bom dia, Tumbiara. Bom dia, show da manhã. Tamo junto. Quer ganhar esse frango do Luciano assado aí, ó.
0: Bom dia. Bom dia, bom dia. Bom dia, Jesmar Ricardo. Sou a Nilda Ferreira. Quero participar do sorteio do frango assado do Luciano. Oi, Carla. Bom dia.
5: Bom dia a todos os ouvintes da Rádio Paranaíba. Quero participar do frango assado.
0: Bom dia, Carla. Tá participando, viu?
5: Foi eu no sorteio.
0: Oi, Carmen. Carmen Lúcia tá no sorteio também, viu? Josineide, bom dia.
6: Bom dia, Jesmar. Estou aqui também ouvindo o programa. Gostaria de participar do frango assado do Luciano. Rua Paranaíba, esquina com a Rua do Felipe.
0: Aham. Uhum.
6: Um bom final de semana a todos.
0: Bom final de semana pra você também. Roda com Cumbuca aí, meu bom. Quantas participações deu aí? 82? Joga aí de 0 a 82. Pega mais. Você notou com essas outras aí que você atendeu no 3431 aí? Notou não? Bom, então põe essas aí, ué. Essas aí também tem que entrar na Cumbuca. Quantas tem aí? 11? Olha aí. Vamos lá então, rodando.

0: ajudando o sorteador.
1: Gente, o método que nós usamos aqui para você ver, aí, você que tem seu celular, vai lá no Play Store e digita sorteador.com.br. Aí você vai ver como é feito o sistema de sorteio nosso aqui, tá? Vamos lá, solta aí, de 1 a 82. Ah, mais, circulou. Olha lá, já, ó. Dá outro, dá mais chance, pode ir. Vai. Sortear agora. Vai. Não quer rodar, não? Roda com buca. Entre 1 a 82. Vai.
2: 4.
1: Número 4. Ih, número bem no início, hein?
2: Número 4, Jesus.
1: Bem no início. Volta lá. Vamos ver quem que é o número 4 aí. Vai comer um frango assado lá do Luciano. Se quiser já buscar agora pro almoço, pode, hein? Quiser buscar agora pro almoço, pode. Tá mais embaixo aí. Tá mais abaixo aí. Tá mais embaixo. Onde aí foi antes? Antes do Luciano. Pode subir mais. Pode ir. Não. Avante o horário aí. Vamos lá. A Niedja. Essa aí? Essa aí. Isso mesmo. Niedja. Viu, Niedja? 90 é o telefone dela, tá aí, tá? Ô, Luciano, é a Niedja, né? O telefone dela é o final 2746, tá bom? Se você quiser já buscar agora pro almoço, pode buscar, viu, dona Niedja, tá bom? Gente, um abraço pra vocês, 10h56. Oi.
2: Posso mandar um abraço também?
1: Pode.
2: Quero mandar um abraço lá pro Luca Tanael, que é o meu irmão grandão que você teve a oportunidade de ver ele,
1: sim,
2: né? Tá ligado também lá nas ondas da Nova Paranaíba. O meu pai, que chegou de viagem com ele, havia falado no áudio. Mandar um abraço lá pro Marcelo, lá em Maringá, na Casa Coral Tintas, tá ligado? Aqui nas ondas da Nova Paranaíba, tá bom? E dizemos mandar um abraço pra ele. Meu pai tem ele como irmão no coração dele, tá bom? Aê, um abraço, moleque. 10h57.
1: Valeu, galera, um abraço pra vocês, muito obrigado pela audiência, pela sintonia aqui do Show da Manhã deste sábado. Eu tô indo nessa, mas na segunda-feira, se Deus quiser, nós estaremos de volta trazendo mais pra você aqui no Show da Manhã. Daqui a pouco eu volto no esporte, um abraço e até já. Tchau, obrigado, bom final de semana.

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1: Nova Paranaíba e a hora certa.
2: 11 horas.
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2: 11 horas e 4 minutos.

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0: Aqui, Lazinho,
1: presta atenção. Tem. Tá, mais, tá meio ouvindo, baixo, mas tem. Baixo.
0: É. Aumenta um pouquinho aí, Lazinho. Aí, ó, beleza.
1: Aí, ó,
0: deu bom dia certo. Com alegria, sabadão, né?
1: Sabadão.
0: Hoje tem Brasil na estreia da Copa do Mundo. Né? O Brasil já está em festa. Tá todo mundo organizando as suas residências, né? As áreas de lazer ali, para fazer realmente aquele churrasquinho.
1: Já tá vestindo a caráter.
0: Tomar aquela cervejinha, o pessoal já tá vestindo a caráter. Inclusive, já chegaram aqui dois torcedores vestidos com as camisetas da nossa seleção brasileira, né?
1: É, os que diretores. Maravilha. Do Baruch Sport Clube.
0: Baruch, você joga no Baruch?
1: Joga no resenha lá do Baruch lá.
0: É. Além de ter moço, de que mais você joga? Um abraço ao nosso querido Lázaro.
1: Tá vendo o senhor Vitinho falando aí?
0: Centroavante ele?
1: É, mano.
0: Que é
1: matador,
0: isso?
1: Matador camisa 10, rapaz. Tá por fora comigo, rapaz.
0: Um abraço ao Lazinha, a todos os nossos ouvintes, torcedor do Gigante do Vale, torcedor do Real, a galera aí do esporte amador, do futebol amador. Um abraço para todo mundo, estamos chegando daqui a pouquinho, muitas notícias da nossa seleção brasileira, que hoje estreia na Copa do Mundo diante do Marrocos, num grande jogo a partir das 19 horas no horário brasileiro.
1: Beleza? Muito bem, é isso aí, a expectativa hoje é verde e amarela.
0: Verde
1: e
0: amarela, eu só vou chegar já registrando aqui, realmente é uma grande notícia, né? 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
1: Justamente.
0: Então a gente tem que agradecer.
1: 11 horas e agora 12 minutos aqui na sua Nova Paranaíba. Pra gente já começar no esporte, hoje não é o Franklin, então não tem a...
0: Vamos quebrar o protocolo.
1: Vamos quebrar o protocolo aqui, viu?
0: Isso.
1: 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Já vamos começar com o pessoal aqui já, né, Jair?
0: Vamos, antes
1: seu
0: você...
1: Lenine,
0: antes você for.
1: Seu Lenine é torcedor do Cuiabá.
0: Do Cuiabá?
1: Torcedor
0: ele é cuiabano?
1: É.
0: Ele tem os traços
1: aqui é
0: mesmo
1: de Mato Grossense,
0: né?
1: É.
0: Exatamente. É como eu também, né? Eu sou uberabense de nascença, mas tumbiarense de coração, goiano de coração, porque devo muito a essa cidade e esse estado goiano maravilhoso.
1: O meu pique ficou aqui.
0: Né? Alô, meu amigo Carlão, Carlos Donizete, ouvindo o nosso programa na rua de Lino Alves Vilela, meu ilustre vizinho agora no Jardim Primavera, o Carlão, amigo de longas datas, um cara que eu tenho muita estima e admiração, um cara muito legal, muito bacana. A você, Carlão, a toda a família, um grande abraço, obrigado pelo carinho da audiência com o nosso programa, viu? E um bom final de semana pra vocês aí. Fica à vontade, Jasmar.
1: Beleza, meu caro. Já nós vamos ter... Tá quanto tempo, né, Thiago? Deixa eu pegar o bom dia do Thiago aqui.
2: Pessoal, bom dia.
1: Bom dia, Tiagão.
2: Bom dia, Jair. Bom dia, Gesmar.
1: Tiago
2: Desdero, diretor. Bom dia a todos os ouvintes da Nova Paranaíba FM. Sucesso na nossa cidade, em toda a região. Interiorzão goiano aqui. Um grande abraço a vocês. Mais uma vez aqui, Gesmar, agradecer você, a família Rádio Vair Miranda, né? Pelo espaço aberto para nós todo ano. Estamos mais uma vez aí com o nono evento já, são
1: já?
2: 9 anos já, mas o segundo torneio, Baruch Resenha Entre Amigos. Baruch se reuniu com a família ali do bairro Santo Inês, Ferreira da Costa, ali no bairro Paranaíba. Eles têm um time lá deles, né? E a gente resolvemos o ano passado nos se unir, temos um rachinho e hoje a gente já faz um projeto, um torneio. Na outra vez você participou conosco. Né? Até foi um dos destaques lá, tal, né?
1: Meu time.
2: A gente, aqui, nós aqui juntos, parece até que eu tô puxa saquismo, mas é a verdade, né? se destacou, fez uma assistência lá na final. E
1: fiz um gol e dei uma assistência pra um. Foi a única coisa que eu fiz no jogo também. E nós levantou a taça.
2: Foi o primordial.
1: Foi a única coisa que eu fiz. Mais nada. Fez mais nada. Um gol e dei.

0: assistência, valeu, né? Só isso, centroavante tem que fazer valeu isso. Título. Valeu o título,
1: e
0: valeu
1: assim, o amigo Jair, você que conosco, você vai... mas e o que que estimula, o que que fez com que vocês fizessem isso? O principal, o primordial, é a união dos amigos, a união da família. Porque assim, o que que acontece é... A gente lá é o momento da gente extravasar. Esses dias mesmo estava falando com um casal de amigos e falando pra esposa, né? Ali é o momento do cabo falar: filha, papá, toca a bola, vamos lá, tal, tal. É. O cara chega até um pouco mais aliviado em casa, né? Feliz ali.
0: Tira aquela tensão, né? Do dia a dia.
1: Isso, o senhor achou a palavra correta, Jair. Desestressa ali, sai um pouco, coloca pra fora ali na quadra ali, porque ali estão os seus amigos, estão pessoas do seu cotidiano de. Desde
0: e não tem briga lá, a gente não aceita nem discutir, nem falar alto com o outro.
1: Nosso torneio tem regulamento interno, nosso torneio nós temos súmula, até se o Gesmar abrir o espaço, eu quero convocar aqui todos que vão participar do terceiro e quarto, da disputa terceira e a final. Então a gente busca organizar para ficar algo para que todos tenham a oportunidade de vencer, né? Que não seja um time melhor do que o outro. Então a gente, e graças a Deus, tá dando certo, vem dando certo, a gente vem agradecendo a família que eu falo ali do bairro, que tanto o comércio quanto outros estabelecimentos nos apoiam, né? Tem um time que tem o nome de um estabelecimento no bairro Paranaíba, que é o Caminho de Casa, que é um bar, que o Osmar sempre passa por lá.
0: Lá no Fofão.
1: Do nosso amigo Fofão.
0: É um caldo, rapaz, então, pensa assim, num caldo gosto, um caldo de mocotó, meu amigo, aí é verdade, comigo mesmo.
1: Verdade. E eu só tenho a agradecer a todos aí, quero, se o Gesmar puder dar a oportunidade de eu escalar a galera.
0: Sim, pode convidar os caras aí, quem que é a galera que vai estar lá?
1: Então assim, galera, amanhã, a partir das 7h30, 8 horas da manhã, ali ao lado do estádio JK, ali mais certo, Sintético Roberto Amaral, Careca, né, ali ao lado do estádio JK.
0: Justa.
1: Isso mesmo, saudoso Careca, isso é verdade. Vamos estar começando a disputa terceiro lugar, que vai ser contra o Malvadão e Boleiros. Então o time do Malvadão está escalado como goleiro, o Vitor, jogadores Igor Ramon, Elias, Vitim, Dudu, Vitor Marquete, Tielton, Jonta Pereira, Nadilson, Pedro Vilela, Wilgner e Cassim. Boleiros está escalado como Rafael goleiro, jogadores Eduardo, Euclides, Zé Léo, Rafael, Rodrigues, Vinícius, Edivaldo, Zé Vitor, Gabriel, Thiago, Gustavo e Matheus.
0: Isso aí vai disputar o terceiro lugar.
1: Essa é a disputa de terceiro lugar, Gesmar. É Malvadão contra Boleiros, Esporte Boleiro Futebol Clube. Malvadão Futebol Clube contra Boleiros. E a grande final, após essa disputa de terceiro lugar, se preparando já a galera para a grande final, que é a disputa mesmo, que é o time do Caminho de Casa contra o time do Real Madruga Futebol Clube. O Caminho de Casa, Gesmar, ele vem escalado com o goleiro Ué, jogadores Silvio, Gilcilei, Marco Júnior, Pedro Honorato, João Vitor, Ivan, Tárcio, Otávio, Gesmar Ricardo e Paulo Henrique.
0: Esse é o nosso time.
1: Esse é o time do campeão. Caminho de Casa. E o Real Madruga está escalado assim, com o goleiro Júnior, Lucas Daniel, Pedro Silva, Emanuel, Wagner, João Vitor, Luiz Fidelis, Marcos Paulo, Arthur, Oscar, João Alisson e Jefferson. Esse é o time do Real Madruga. Esses dois são os times que vão estar disputando a grande final do nosso torneio. Lembrando que tem premiação, tem bebida, tem dinheiro, tem muitas coisas na
0: troféu,
1: premiação,
0: medalha,
1: tem troféus, tem
0: artilheiro,
1: medalhas.
0: Artilheiro, goleiro tudo, menos vazado.
1: Tudo personalizado. Artilheiro, goleiro menos vazado, todas as nossas premiações personalizadas. Eu não posso deixar de honrar, primeiramente, a Deus, né? Porque só o Senhor que nos honra, que nos coloca nessa condição. Depois eu agradecer e honrar todos os meus amigos, porque futebol, Jair, você sabe muito bem disso, sempre teve junto, não há o esporte coletivo sozinho. Eu sozinho eu não consigo fazer nada. Então é a nossa união, então todos fazem parte. Aquele que colocou alguma coisinha, como aquele que colocou muito. Gesmar tá aqui do lado, sempre prestigia nós. Daqui a pouco nós estamos indo para a roça. Ele te falou, Jair? Não te falou, não? Ah, o melhor.
0: Daqui a pouco nós vamos para a roça.
1: Não, né? Ele não te convidou para amanhã, não? Cara, daqui a pouquinho vamos organizar uma leitoinha para nós assar amanhã lá e tal, tá entendendo? Então, só temos que agradecer todos os dias a Deus e eu agradeço. Aonde a gente vai organizar?
0: A confraternização.
1: A confraternização vai ser lá na associação. dos servidores públicos ali da... Obrigado, Jair, por lembrar. Agradecer ali toda a presidência, a administração, que sempre abriu as portas para nós lá. Já são 9 anos e 9 anos a gente faz lá a nossa confraternização. O Marcelo, presidente, o Joca do Joca Festa, que está sempre conosco ali também.
2: Vocês vão para onde?
1: Pra roça.
0: Ah, vamos lá, daqui vamos lá no sítio, né?
1: Um pouquinho não vai dar uma dó. O senhor já foi lá?
2: Não, ainda não. Mas
1: então o senhor perde, porque lá é maravilhoso, um lugar muito bonito. Quero também, Jair, Gesmar, honrar meu pai, tá aqui do meu lado, seu Lenine Rodrigues, tem 77 anos, sempre conosco. Meu pai, toda vez que a gente manda uma foto, alguma coisa, a galera fala, pô, seu Lenine, tem um amigo meu que foi pra Iporá, lá quando a gente fundou o Baruco, meu pai já tava junto há 10 anos lá atrás. Falei, rapaz, seu Lenine envelhece, o que que acontece, seu Lenine? Seu Lenine sempre conosco. Tô com meu filho também, o Isaac, também, tem 9 anos de idade, é um menino apaixonado pelo esporte, entendeu? Tá aqui comigo, presente também, meu tio tá em casa, minha mãe, quero mandar um abraço para todos que estão assistindo, para todos que estão ouvindo, desculpa, passei em alguns locais hoje.
0: Tá no ar também, pelo Instagram.
1: Que maravilha, que maravilha.
0: Instagram é Nova Paranaíba, que alguém quiser assistir a gente aí, é Nova Paranaíba, viu gente? 94,7 aí no Instagram e a gente tá ao vivo lá.
1: Que maravilha, que maravilha. E a gente, Jair, só tem mesmo a agradecer, sabe? Agradecer pela união, pela amizade. Se você tiver a oportunidade de me dar aí, de abrir as portas em mais 5 segundos, só para me mandar um abraço para
0: todos
1: que apoiou. Porque assim, Jair, a gente também, eu resolvi fazer um binguinho dentro do projeto, na hora que a gente está ali comendo uma leitura, agradecendo. E esse bingo pra quê? Pra unir. Não tem valor nenhum, não é objetivo, não é valores, é a união da família. E deu certo, Jair. Você começa a marcar uma cartelinha ali, logo seu neto já tá te ajudando a marcar. E consegui o que eu queria, unir a família. Né? Por que, Thiago, que você faz esse jogo e chega... Depois, pra que você quer fazer a confraternização? Porque é isso, às vezes eu e o Jair passam o ano inteirinho jogando bola junto, eu não sei quem que é os filhos dele, eu não sei quem que é a esposa, eu não sei quem que é a família. Ali é o momento da esposa conhecer a esposa, dos filhos conhecer os filhos, e a gente unir como família de amigos, né? Então esse é o maior objetivo da confraternização, é esse. Eu quero mandar um abraço aqui rapidamente, sei que não vamos conseguir mandar endereço, que é muito, mas... Obrigado pelo espaço. 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Caminho de Casa, Bar Petiscaria do meu grande amigo Fofão. Pizzaria e Sorveteria Kiwi do meu grande amigo Cristiano. Um grande abraço pro meu amigo Pastor Ailton, vereador e apoiador do nosso torneio. Muito obrigado também. O Gesmar Ricardo, meu grande amigo da Nova Paranaíba FM, que ajudou muito, nos ajuda sempre. E toda a família Radivar Miranda. A Limpe Clean, que faz um trabalho de limpeza, que tem um...
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1: 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Parada Obrigatória, Espetos e Porções, da família Sandoval ali. Obrigado. O Juliano Divino Reis e toda a família que nos apoiou com algumas coisas, questões de bebida, que vai ser algumas surpresas lá. 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Meu grande amigo. Batatinha? É o apelido dele? Ah, quando eu chegar lá, vou chamar ele de Batatinha. Falar o Jair que me... É mesmo? Eu chamo ele sempre de Luciano, porque eu já sou da geração um pouco mais novo, né, Jair? Vocês já têm esse...
0: Tiago.
1: O senhor quer falar alguma coisa?
0: Alô, seu Lenine. Bom dia.
3: Quero agradecer a oportunidade aqui, novamente, estar aqui, né? E quero dizer que o ano que vem, com fé em Deus, nós vamos voltar ao Baruque. Com toda a força, com aquele entusiasmo, aquela união que sempre tivemos no time do Baruco, o Amador. E o projeto, de repente, voltar com os quarentões. De repente, voltamos até com a gurizada também. Mas a intenção é pegar a turma dos 40 anos acima, né, no caso. mudar um pouco. 10 anos da juventude, vamos pegar a turma mais idade, que eu de repente posso participar ainda, porque

0: tô com apenas 77 anos e dá
1: para correr,
0: coisa ainda ali. Oxe. Atrás, auxiliando alguma coisa e fazendo algum gol, ensinando o pessoal a jogar bola.
1: Tá ensinando a galera, Zé Leninho.
0: Então tá, um abraço a todos.
1: Obrigado.
0: Obrigado, obrigado, meu Edmar, pessoal
1: obrigado.
0: Aqui na rádio. Fico muito feliz, sempre nós estamos sendo convidados para estar aqui nesses minutos maravilhosos.
1: Obrigado. Agradecer
0: de coração do tio Zeca ter vindo de Goiânia para assistir nossa final. E vê que prestígio muito bom. Obrigado, tio Zeca, por ter vindo de lá, hein? Ô, compadre Zeca, obrigado, compadre Zeca. E a Sônia, que tá lá, tá atenta também, né? Essa grande pessoa maravilhosa que toma conta dessa gurizada aí,
1: toda.
0: Você puxando a orelha de um, de outro e organizando a casa. Enfim, um abraço a todos. Um beijão
1: Valeu.
0: Do coração de todos.
2: Fala fácil, né, senhor Lenin? Você tem a facilidade de expressão, né?
1: Uhum.
2: E um cara, a gente sente que é uma pessoa bastante vivida e um grande desportista nato, né?
1: Isso.
2: Parece que ele tem realmente o futebol no coração.
1: É
2: parabéns.
1: Mesmo.
2: O senhor não deu um presente aí pra namorada ou não? Hein? O senhor não esqueceu, não, né? É, então não esquece, não, se não deu, hein?
3: Foi do tempo que mandava flores de Campo Grande pra ela, pra Cuiabá de avião.
2: É, então o senhor era romântico, é até hoje.
3: Mas a senhora acredita, senhor Jair?
2: Pois não, Thiago.
4: Muitas coisas aconteceram aqui em Tumbiara, assim, por intermédio do senhor e de outros. Eu quero mandar um grande abraço pro Nilson Freire, que vai estar amanhã, Jair, que eu não... Não, nós transmitimos, nós fizemos a nossa transmissão via Facebook, mas ele vai estar amanhã, com o Diário de Itumbiara, transmitindo as finais ao vivo, via Instagram, Facebook, Nilson Freire, então mandar um... É mesmo?
1: É.
4: Que maravilha. O jogo vai ser lá no Sintético.
3: Ah, ao lado do
4: Roberto Amaral,
1: isso. E depois nós vamos descer pro Comis.
4: Isso. E o que eu quero falar pro senhor? Meu pai é um. Tudo isso aqui é culpa dele. Tudo culpa dele. Ele é um incentivador maior.
3: De tudo, né?
4: Porque o senhor sabe o que é? Eu nasci. Quando eu já. Eu sou mato-grossense, meu sangue é mato-grossense, mas o coração é goiano. O sangue é mato-grossense porque eu nasci lá, mas hoje o amor é goiano. Porque eu vim pra cá muito novo, eu tinha 10 anos de idade, aqui é a terrinha da minha mãe, hoje é minha terrinha também. Eu sou servidor público, efetivo, com a graça de Deus. Então eu creio que aqui é onde que vai meus restos.
1: Sua raiz.
4: Que vai ficar, né? Então eu quero dizer pro senhor que vocês são os anfitriões, o começo do esporte tubiarense, aquilo que tá lá, vocês são importantíssimos. Vocês são aonde a gente olha e se espelha, onde a gente fala, cara, a gente quer chegar assim, né? Às vezes tem pessoas de mais idade que falam, ô, meu filho, mas eu tô tão velhinho. Glória a Deus, meu senhor, meu amigo. Também quero chegar.
1: Chegar.
4: Aí. Então parabéns pela saúde, pela vitalidade. Pela coisa, o idealismo que o senhor tem aí, tá sempre envolvido no esporte, que eu sei, tanto o senhor quanto o Nilson, o Gesmar, que vocês brigam por isso também, fora da extra campo, vocês estão ali lutando, brigando, exigindo direitos, e eu sei disso, nós sabemos. E isso eu quero honrar meu pai também, que é um cara que quando eu nasci, quando lá 5, 6 anos de idade, eu via guarda-roupas de uniforme. Meu pai sempre amou muito futebol, meu pai foi presidente do bairro onde nós nascemos, lá em Barra do Garças. Então, assim, ele sempre amou muito isso, sempre foi envolvido.
2: O senhor morou na Barra do Garças? Trabalhei lá na Rádio Aruanã. Era menino, né? Isso tem muitos anos. Pra você ter uma ideia, eu tava com 17, 18 anos mais ou menos. Trabalhei 6 meses lá na Barra do Garças. Eu era muito amigo do Bola, era um gaúcho que tinha uma choperia lá na Barra do Garças, muito famosa, né? E a gente era muito amigo, trabalhei lá, na Rádio Aruanã, fiquei 6 meses na Barra do Garças. Cidade maravilhosa, gosto muito da Barra.
4: Então.
1: Tiagão, te agradecer aí pela sua
4: obrigado,
1: presença aqui,
4: Gismar.
1: Viu, cara?
4: Mais uma vez, muito obrigado, tá? Obrigado pela
1: Valeu,
4: sua...
1: Valeu, tamo junto aí.
4: Primeiramente pela sua amizade, depois pelas portas abertas. Obrigado, Jair, também pela amizade, pelas portas abertas. A família, mais uma vez vou repetir, a família Radivair Miranda Machado, que a gente conhece o seu Radivair, a gente conhece o Júnior, a gente conhece o Neto, o Papel, né? Hoje também é uma autoridade dentro da nossa cidade e a gente tem muito respeito por toda essa família que nunca, nunca, nunca falou não. Sempre foi pronto para nós e nós só temos a agradecer.
1: Valeu,
4: obrigado,
1: um abraço. Obrigado, Isaac. Obrigado, seu Lenine.
2: O papo tá tão bom que a gente gostaria de fazer o programa todo com vocês. Né? Mas, infelizmente, hoje nós temos muitos assuntos. Né? O Brasil vai estrear na Copa do Mundo.
1: Daí.
2: Jogão hoje contra o Marrocos, a partir das 7 da noite. Né? Mas acho que valeu a explanação, essa entrevista aí do Thiago, muito importante, né, para todos os nossos ouvintes e principalmente os desportistas, aqueles que

0: Assim, pelo futebol feito por amor, que é o nosso futebol amador. Um abraço, Thiago. Sorelino, muito obrigado, viu? E também o
1: Isaac.
0: Isaac, nome bíblico, hein?
1: Manda um abraço aí, Isaac. Um abraço
2: a todos que estão ouvindo aqui. Obrigado por estar ouvindo minha família, todo mundo que está aqui. Obrigado por tudo.
0: Tchau. Inteligente ele, hein?
1: Fala,
0: filho de peixe, peixinho.
1: Peixinho, é, né?
0: Exatamente. Vamos faturar.
1: O intervalo, a gente volta já já com mais informações do futebol por Goiás e pelo Brasil e pelo mundo.
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4: 11 horas e 30 minutos.
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4: Alô, galera, bom dia, 11 horas e 35 minutos, estamos de volta aqui no programa Paranaíba nos Esportes, trazendo informações para você do futebol e do esporte pelo Brasil e pelo mundo. Fala, Jajá.
5: Exatamente, mandando um abraço aí mais uma vez pro Carlão, o Carlos Donizete, lá no Jardim Primavera, ouvindo a gente, grande amigo de longas datas, um grande abraço. Luciano Franco, secretário de obras, Jiguerê, secretário da Ação Urbana, o Eurivaldo, secretário de comunicação da Prefeitura, todos ligados, Ocrinha, né, o parceiraço de truco, flamenguista, lá na oficina do tempo, meu amigo Gilmar Cevata, sua esposa Andréia, curtindo a gente também, obrigado pelo carinho da audiência. O Vinícius, né, que é namorado da minha sobrinha, da Gisele, que é filha do Vander Lúcio, estão curtindo o nosso programa lá em Ituiutaba, nas Minas Gerais, aquela belíssima cidade ali de Ituiutaba. O Vander Lúcio, meu irmão, que está lá se convalescendo, né, da cirurgia que ele fez, recuperando bem, graças a Deus. Um beijo para todos vocês aí, viu? Vander Lúcio Júnior, Matias, ele que é argentino, está lá em Ituiutaba também, passando férias. E o Léo Pelé e o Júnior, lá na Solute, um sistema de forros e divisórias, né? O Cardoso, o Guimar e também a Carmen, o Carlos Mar e o Carlos Mar Júnior lá no Tijolão, todos curtindo a Paranaíba 94.7, né? Uma audiência realmente fantástica, viu, Jasmar?
4: Muito.
5: Graças a Deus.
4: Amém. 11 horas e 35 minutos, falando aqui do Atlético, ontem após estar perdendo, né? Olha só, que ontem foi um jogaço, viu, Jair?
5: Foi, eu não vi o jogo, não.
4: Rapaz, foi um jogaço. 3x3, Atlético e CRB ontem, tá? Ficou em 3x3, vou trazer a história desse jogo aqui. Aí, ó. O empate eletrizante na abertura da 13ª rodada do Campeonato Brasileiro da Série B, que nós tivemos ontem, foi marcado por movimentação no Antônio Ascioli. O Atlético empatou em 3x3 com o CRB, dois gols de Gustavo Coutinho e um de Léo Jacó. Mikael duas vezes e Thiaguinho descontaram para a equipe do CRB. Com o resultado, o Dragão vai a 17 pontos na 11ª posição, enquanto o Galo fica com 15 na 15ª posição. Os times voltam a jogar. Na próxima semana, o Atlético encara o Sport na Ilha do Retiro. Já o CRB enfrenta o Fortaleza no Rei Pelé.
5: Era muito importante essa vitória para o Atlético, deixou escapar, né?
4: Pois
5: tava vencendo o jogo e aí cedeu o empate para o CRB. Não foi tão bom assim para... É lógico que o resultado acabou sendo melhor para o adversário, né, do que para o Atlético. Se o Atlético vence mais dois pontos, ficaria numa situação bem melhor. Acabou tropeçando em casa, mas dos males o menor, né? 3x3, pelo menos soma um ponto, né? Mas eu acho que não ameniza muito esse momento do Atlético no campeonato da Série B, não. O presidente está viajando, né? Foi lá assistir o jogo do Brasil hoje. E com certeza ele não deve ter ficado muito satisfeito com esse resultado, nesse empate em casa contra o CRB, não. Contava com uma vitória, né, o Adson Batista.
4: Uhum. 11 horas e 37 minutos, a última rodada de fase do grupo da Série D do Campeonato.

0: O Campeonato Brasileiro será decisivo para dois representantes goianos, o craque e o Abecate, viu? Que entram em campo neste domingo às 16 horas, ainda com chance de classificação no grupo A11. Enquanto isso, a Aparecidense e o Goiatuba já garantiram presença no mata-mata em suas respectivas chaves. E o Iumas foi eliminado com apenas o Uberlândia já classificado no grupo A11. A definição das demais vagas promete movimentar essa rodada decisiva da Série D.
1: O craque... A campanha do Iumas foi desastrosa.
0: Ah, não. O Iumas foi...
1: muito ruim.
0: O craque ocupa a terceira colocação com 12 pontos, mesma pontuação do Betinho e o Iviema. Após desperdiçar a oportunidade de confirmar a vaga na rodada passada, ao perder por Operário, o Leão do Sul terá pela frente justamente o Iviema no estádio Genevino da Fonseca. O empate vale classificação para ambos os lados. Para a partida, a equipe goiana não poderá contar com o lateral Luquinhas expulso na última rodada.
1: Esse é o jogo que eles falam, o jogo dos compadres?
0: É, esse é o famoso jogo do compadre.
1: Não, o empate fica bom pra todo mundo, né?
0: Empate tá bom, compadre.
1: Classifica os dois times.
0: É, vamos ficar assim.
1: Vamos colocar a perninha.
0: É, já o Abecate chega embalado por uma reação que colocou o clube na disputa. É, a equipe de Ouvidor venceu o Operário 2-0 e o Betim por 2-1 nas duas últimas rodadas. Sai dos 3 pontos para 9 pontos e manteve vivo o sonho de classificação. Agora, porém, terá o desafio mais difícil na campanha, que é enfrentar o líder Uberlândia fora de casa para avançar. A Onça Pintada precisará vencer e torcer por uma combinação de resultados.
1: O Ouvidor é uma cidadezinha, vizinha ali de Catalão, né? Uhum. Cidades vizinhas bem pertinho de Catalão.
0: Ao lado.
1: Dois times aí, né, brigando por uma vaga aí nesse campeonato da Série D do Brasileiro.
0: É. 11 horas e agora 39 minutos, AMA Federal, corretora de seguro Auto Máquinas Agrícolas. 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
1: Do Brasil. E outra coisa, eu tô vendo aqui, ó, o Atlético tava perdendo de 3-0.
0: Justo,
1: aí. Aí eu volto aqui os meus levando em consideração. Tá perdendo 3-0, o resultado caiu do céu, então. Reagiu no segundo tempo.
0: Foi.
1: Empatou 3-3, né?
0: Foi isso, rapaz, que aconteceu. Que por isso coisa que eu falei pra você. Ontem foi um jogo eletrizante. O Atlético saiu 3-0 e conseguiu ir quase.
1: Pelo placar que estava no primeiro tempo, caiu do céu esse resultado para o Atlético. Conseguiu esse empate. Então foi um herói, né? Perdendo de 3-0, empatou 3-3. Aí o resultado acabou ficando de bom tamanho para o Atlético aí. Quase que ele perde o jogo, hein?
0: Quase. Vila Nova fecha a contratação do zagueiro ex-Água Santa e atacante também. Eduardo Souza espera dificuldade contra o CRB. Ele já teve muita dificuldade, né? Isso aqui é matéria de...
1: Essa...
0: Já foi passada já.
1: Exatamente, é o jogo dos 3-3.
0: Né? 11 horas e 42 minutos aqui no programa Paranaíba nos Esportes. Vamos mais aqui, já vamos já direto pro
1: a Copa do Mundo?
0: A Copa do Mundo.
1: Vamos falar do jogo de ontem, né?
0: E aí, o que você me fala do...
1: Rapaz, eu tava assistindo uma reportagem de uma mesa
0: Paraguai redonda. Paraguai é falso, é? jogador do Paraguai é falso?
1: Tava assistindo uma mesa redonda da Globo, né? Num dos canais da Globo lá, e um repórter entrevistando os torcedores do Paraguai, naquele otimismo, rapaz, nas lanchonetes, três telões enormes lá no Paraguai em Assunção. E eu tô sendo animada, né, motivada, depois de tantos anos, o Paraguai volta à Copa do Mundo, nós vamos fazer um grande jogo, vamos conseguir uma vitória, depois tomou uma saraivada de 4-1, mas o treinador da seleção dos Estados Unidos já havia falado, nosso time está bem preparado, ele disse que não ia passar nem instruções para os jogadores, que eles já sabiam que tinha que fazer em campo.
0: Uhum.
1: O cara tem uma leitura do jogo, né, impressionante, e realmente aconteceu o que ele falou, o time obedeceu sistematicamente em campo aquilo que ele determinou aos jogadores. A seleção fez uma grande exibição, uma grande apresentação, não tomou conhecimento do Paraguai, atropelou o Paraguai nesse jogo de estreia, né, jogando em casa, não decepcionou a sua torcida, enorme torcida, diga-se de passagem, nos Estados Unidos. Muita gente às vezes fala, né, que o futebol não está na prateleira de cima lá, né? Daquilo que eles gostam, os americanos.

0: De qualquer maneira, ontem a torcida incentivou muito. Parece que iniciando com uma vitória como essa, com certeza a seleção vai motivar muito por estar sediando, né? Essa Copa do Mundo. Os Estados Unidos, com certeza, o time ficou muito, a seleção ficou muito motivada com a apresentação de ontem.
1: Foi bom, foi boa. Gostei. Você gostou da abertura? Foi melhor. Eu achei que foi melhor
0: do que a México. Exatamente, que eu ia falar agora.
1: Dos Estados Unidos.
0: Achei mais bonito, mais organizada, né?
1: É.
0: Mas é o tal negócio, eles se preparam, né? Tem...
1: E eu tava lendo uma matéria hoje, lá onde está a seleção do Irã. Olha para você ver como é que é as coisas. Foram encontrado um cadáver jogado lá em frente aonde está concentrado a seleção do Irã.
0: Que coisa.
1: Olha para você ver como é que é as coisas. Né? E foi essa noite. E aí deu aquele alvoroço todo. Né?
0: Então tá lá. Já tinha um aparato de segurança violento. Você
1: uhum.
0: né? sabe que os Estados Unidos realmente já... precavendo, né? Já estava realmente fazendo uma segurança e agora vai aumentar mais ainda, porque até descobrir, com certeza vai ser feita uma perícia, né? Saber o que aconteceu, se foi assassinato, foi o que aconteceu com esse elemento, né? É uma coisa triste, né? A gente fica triste, numa Copa do Mundo tá acontecendo coisas assim, né?
1: Não, e outra coisa que tá acontecendo na Copa do Mundo, que o pessoal da ICE, que é aqueles pessoal da imigração, que pega a galera, então já prenderam jogadores de seleção, já prenderam treinadores, imigrantes ilegais no país, dirigentes de seleções, já deportaram para trás.
0: Eu vi lá, até crachás falsos, né, ingressos, muita coisa já pegaram.
1: É. A arbitragem brasileira, Jair, terá o seu segundo representante em campo na próxima segunda-feira, o Ramon Abel, o catarinense, foi escalado para apitar Bélgica e Egito em Salt Lake pela primeira rodada do Grupo G, às 16 horas, horário de Brasília.
0: É um árbitro que vem se destacando.
1: E o Wilton Pereira Sampaio é comentado no mundo inteiro em relação às três expulsões que ele deu no primeiro jogo de abertura da Copa. Nunca tinha acontecido, como os outros. Nunca antes na história desse país tinha acontecido isso. Então,
0: fato inédito.
1: Então o Wilton Pereira, e além de tudo que tá, o que aí, ó, como repercutiu a arbitragem, três expulsões, como repercutiu a arbitragem de Wilton Sampaio, né? E o Rafael Kraus, ainda sem data da estreia prevista, também fecha o trio de árbitros brasileiros escalados para a Copa do Mundo.
0: O Brasil se destacando aí, pelo menos em termos de arbitragem.
1: E até, né? Até na abertura ontem, né? A Anitta tava lá, né?
0: Olha aí, após show de Wilton, de Wilton Sampaio, outro brasileiro escalado para a Bélgica.
1: Show.
0: Show, né? Porque aí, mesmo assim, com as expulsões,
1: aí, ó, cadáver é
0: foi
1: achado...
0: elogiado.
1: Olha lá, ó.
0: Em frente ao estádio.
1: Em frente ao estádio, olha lá. Um cadáver em estado de decomposição foi encontrado no porta-malas de um carro estacionado em frente ao estádio no México, onde treina a seleção de futebol do Irã durante a Copa do Mundo. O veículo, uma picape Toyota cinza, estava estacionada em um supermercado em frente ao estádio Caliente Juana, e que a seleção persa usa diariamente, que fica próximo ao seu hotel. É lá coisa de mexicano mesmo, né?
0: Vamos aguardar a apuração aí para saber o que realmente aconteceu. Se estava em estádio de decomposição é porque alguns dias que... E esse cadáver já estava lá, né?
1: Uhum.
0: Infelizmente. Oh. Mas é isso. Vamos falar um pouquinho da seleção brasileira.
1: Vamos
0: hoje.
1: Vamos lá. A expectativa.
0: A expectativa grande. E a gente começa já a ver uma movimentação maior por parte dos brasileiros em termos de decoração, né? Nas casas, nas áreas de lazer, né? Para comemorar essa estreia do Brasil. Tomara que possa todo mundo comemorar com uma vitória da seleção brasileira. A expectativa é muito grande. O jogo vai ser contra uma grande seleção, né? Que é o Marrocos também, que pratica um futebol bonito, futebol rápido, toques de bola, habilidade. Então não vai ser um jogo fácil, não. A própria seleção, a comissão técnica, já admitiu que o Brasil vai ter dificuldades. Não será um jogo fácil, mas tomara que o Brasil faça uma boa estreia, né, Jasmaí?
1: Faça.
0: E pratique um bom futebol, um futebol que venha agradar, né, a todos nós brasileiros e a todo mundo, né, com o futebol sempre encantador e mágico da seleção brasileira.
1: 11 horas e agora 47 minutos, 11:47. E logo ao assumir a seleção brasileira, Carlo Ancelotti avisou que não tinha uma única forma de jogar ou um esquema predileto. Estava disposto

0: a se adaptar de acordo com os jogadores e a disposição aos adversários enfrentados e às circunstâncias das partidas. Após um ano de trabalho, prestes a estrear na Copa do Mundo, o técnico confirma a prática que prometeu no discurso. Ancelotti não repetiu a escalação em nenhum dos 12 jogos que comandou o Brasil e vai utilizar mais uma vez uma formação inédita diante do Marrocos.
1: Ele quis dizer o seguinte, para cada adversário vai adotar um esquema de jogo, né? Uhum. Foi isso que ele fez. Ele fez realmente muitas experiências, né? Teve tempo, fez alguns amistosos, treinou. Então acho que o Brasil está preparado. Tomara que realmente ele escale aquilo que o Brasil tem de melhor, não só em termos defensivos, mas de criação também, de criatividade no meio campo, e um ataque bem ofensivo, né? Um ataque com velocidade, para explorar bem, principalmente, as velocidades do Rafinha e do Vinícius Júnior, né? Que são os jogadores que jogam com mais velocidade no ataque da seleção brasileira. Tomara que as jogadas possam acontecer, que dê tudo certo, né, para a seleção brasileira e que o Brasil consiga realmente um grande resultado.
0: Bom, e o Brasil para a campo, Alisson, Danilo, Gabriel Magalhães, Marquinhos e Alexandro, Casemiro, Bruno Guimarães e Lucas Paquetá, Rafinha, Matheus Cunha e Vini Júnior. É o que a gente tem, não é?
1: Exatamente, jogando com o Alexandro na lateral esquerda, ele mostra que o time vai procurar os contra-ataques, a velocidade apenas por um lado do campo. Ele vai segurar um pouco mais um dos laterais, no caso ele vai liberar mais o jogador Alexandro, que tem mais facilidade de apoio pela esquerda, e segurar um pouco mais o Danilo, que passou muito tempo jogando como zagueiro, né? Talvez já esteja até um pouco desacostumado de jogar nessa posição de lateral, mas como ele já foi lateral também, obviamente não vai ter muita dificuldade para se adaptar ali. Foi o que o técnico teve de imediato para suprir a ausência aí do jogador Wesley, que acabou, né, de uma maneira triste, sendo cortado da seleção por uma contusão quase que sozinho. Ele pisou de mau jeito e acabou tendo uma contusão mais séria e fica fora dessa Copa do Mundo. Então o que ele tinha era realmente, ele não tinha um outro lateral, né, nato da posição para utilizar nessa seleção. Então escalou o Danilo, tomara que dê certo, que o Danilo possa se adaptar bem por ali.
0: Ó, para você ver aqui, ó, é bom chegar na Copa em crise. Títulos de 94 e 2002 inspiraram a seleção em seu pior ciclo na história. E é o que você está falando, debate nas ruas, nas redes sociais, né? O Brasil pode chegar ao título, o que você vê em relação a isso? Aí diz, 4 treinadores, 37 jogos, 17 vitórias, 10 empates e 10 derrotas. Nenhum título conquistado, é apenas 54,5% de aproveitamento desde a última Copa do Mundo. O Brasil chega ao Mundial deste ano em seu pior ciclo da história. Cresceu nos últimos anos um discurso de que isso poderia ser bom, já que em 94 e 2002, últimos dois títulos mundiais, a seleção brasileira também chegou em baixa. O argumento também se basearia nos ciclos mais recentes, 2006, 2010, 14, 18 e 22, quando a seleção teve bom desempenho e acumulou títulos da Copa América, a Confederação e as Olimpíadas, mas não conseguiu o título da Copa do Mundo. O que é mais importante? Será que chegar ao torneio como favorito realmente atrapalha?
1: Eu acho que é bom você preparar o espírito. Aquele otimismo exagerado que excede, acaba sendo ruim, porque você cria uma expectativa para a seleção brasileira e ela não corresponde, aí vai ser uma frustração geral, né, de todos nós brasileiros. Então é melhor que ela chegue realmente um pouco mais desacreditada, porque foi sempre um sonho da seleção brasileira contratar esse técnico, Carlo Ancelotti, que é um dos mais vencedores no futebol mundial, né? O cara realmente tem uma estrela, é um grande treinador. Eu acho que a partir daí, se não der certo com essa comissão técnica do Ancelotti, se o Brasil não conseguir conquistar essa Copa do Mundo, aí nós podemos repensar essa situação e adiar por muito tempo aí uma conquista. Porque nós já estamos vindo aí de vários anos, né, sem uma conquista da Copa do Mundo. Então é uma esperança grande pelo fato do Brasil ter uma grande comissão técnica, de muita credibilidade no mundo inteiro, e pelo fato do Carlo Ancelotti hoje ser o comandante máximo da nossa seleção. Tem bons jogadores? Claro que tem. Tem craques, tem bons jogadores, né? Mas, sei lá, assim, essa desconfiança de Copas anteriores que nós perdemos, parece que continua ainda, né, trilhando.

0: Na expectativa de todos os brasileiros. Tomara que o Brasil possa provar o contrário, que apesar de não termos tanta expectativa com relação ao título, mas que as coisas possam ir dando certo, que o Brasil possa conseguir as vitórias e, consequentemente, esse título importante para todos nós. Né?
1: 11 horas e agora 53 minutos, 11h53. Vamos para os jogos. Deixa eu trazer os resultados de ontem, que nós tivemos bola rolando ontem, né? Vamos aqui para os resultados de ontem. Bom, nesta sexta-feira, a bola rolou no Brasil e também no mundo, né? Nós tivemos pela Copa do Mundo, Canadá 1, Bósnia 1, Estados Unidos 4, Paraguai 1. Paulistão, segunda divisão, Santa Fé 1, América 3. Né, que nós tivemos ontem e para hoje... Nós teremos os jogos hoje. Pegar os jogos de hoje que nós temos aqui. Para hoje, a bola rola pela Copa do Mundo, Catar e Suíça, às 16 horas. Brasil e Marrocos, às 19 horas. Haiti e Escócia, às 22 horas.
0: Aliás, Haiti e Escócia, os dois próximos adversários do Brasil, né?
1: É.
0: Então é um jogo também para que o Brasil possa...
1: Assistir
0: possa realmente tirar as conclusões com relação ao potencial dessas duas seleções. É óbvio e evidente que o Brasil vai estar lá para assistir esse jogo aí, para analisar os dois próximos adversários, a Haiti e a Escócia, que serão adversários do Brasil na sequência da Copa do Mundo. Mas hoje todas as atenções estão voltadas realmente para a estreia do Brasil, né, nesse jogo contra o Marrocos. Tá existindo, Gesmar, não sei se você percebeu, um respeito muito grande da crônica esportiva com relação ao Marrocos como adversário. Não tem ninguém dizendo que vai ser nada fácil, não.
1: Tem ninguém bobo, não.
0: A seleção brasileira respeita, porque sabe que é uma seleção que pode surpreender o Brasil.
1: É verdade. É. Ó, além disso, pela Série C, jogando, começou às 11 horas aí, a tempo real, Guarani 1, Caxias 0, pela Série C. E às 16 horas nós teremos Amazonas e Anápolis. Pela Série D tem Piauí e Tirol, Altos e Atlético Cearense, Ferroviário e Fluminense hoje.
0: Fluminense do Piauí.
1: Fluminense. Pela Carioca 2, Olaria e América, o Merquinha. Bom Sucesso e Resende.
0: Bom, vamos repetir a escalação do Brasil aí. Para todos os nossos ouvintes, aqueles que estão realmente assistindo, né, através do Instagram e acompanhando o nosso programa Paranaíba dos Esportes, para que o torcedor possa começar aí já fazer uma análise com relação a esse time, a seleção brasileira que enfrenta nesta noite, a partir das 19 horas, a equipe do Marrocos. Realmente vai ser um grande jogo, expectativa muito grande. É, mas o Brasil não mudou muita coisa, não, né? Tirando o goleiro, vai ser o mesmo. A zaga também, meio campo.
1: Eu acho que é o que o Ancelotti tem
0: para a estreia, né?
1: Para a estreia é essa mesmo. Acho que não tem muita coisa que mexer, não. Aí, Alisson.
0: O Alisson continua, apesar do Alisson ter falhado, né?
1: Danilo.
0: Nesses amistosos em alguns jogos, conseguiu falhar. O Danilo na lateral direita, Gabriel Magalhães, Marquinhos e Alexandre, né? Quer dizer, o Léo Pereira acabou perdendo a posição aí na zaga do Brasil, né? E no meio campo, Casimiro, que é uma referência, deve ser o capitão do time, Bruno Guimarães e Lucas Paquetá. Paquetá vem subindo de produção, fez boas apresentações em alguns amistosos, por isso garantiu a sua presença. Rafinha, esse aí que é o forte, ao meu ver, da seleção brasileira. O Rafinha e o Matheus Cunha, que acabou, mesmo não jogando como titular nos amistosos, acabou ganhando a posição, né? E o Vinícius Júnior, que eu acho que poderá fazer a diferença. Ontem eu estava assistindo a uma mesa redonda de um canal de televisão, o cara está dizendo, tomara que o Vinícius Júnior possa mostrar o futebol do Real Madrid, que ele joga no Real Madrid na seleção brasileira. Porque ele tem sido um jogador do Real Madrid, tem sido o Vinícius Júnior na seleção, outro Vinícius Júnior. Não é aquele jogador vibrante, aquele jogador que chama a responsabilidade, que vai para cima, faz os gols, né, que dá assistência. Então eles esperam que o Vinícius Júnior nessa Copa possa desencantar e ser um dos destaques da seleção brasileira nesse Mundial. E nós esperamos também. Potencial para isso ele tem, né? Agora, o que anima a gente, Osmar, é o Banco do Brasil. Tem bons jogadores, né?
1: Isso, o Banco do Brasil, que é o bom, né? O banco do dinheiro, né?
0: É um banco rico, né?
1: É um banco rico, o Banco do Brasil.
0: Exatamente,
1: né?
0: Tem bons jogadores no banco, o Endrick, que pode entrar e

0: desequilibrar. Pena que nós não temos aí o João Paulo, não temos o Pedro, né? Temos alguns jogadores que a maioria da torcida brasileira acredita que deveriam ter sido convocados e que não foram, né? Inclusive o Estevão, né? Que infelizmente, por motivo de contusão, era uma das esperanças
1: Era.
0: de destaque do Brasil nessa Copa do Mundo. Mas tomara que aqueles que estão lá possam dar conta do recado, que o Brasil faça uma grande partida, inicie de pé direito essa Copa, com um futebol bem vistoso, para nos animar ainda mais, né? Motivar essa torcida brasileira, que é muito fiel realmente, para que o Brasil possa
1: Boa
0: buscar esse título aí
1: sorte.
0: do Hexa, né?
1: Isso
0: Vamos
1: aí.
0: embora?
1: Bora, vamos já ir embora.
0: Já ir embora.
1: Vamos já
0: Grande
1: ir
0: abraço aí pro
1: embora.
0: Carol, daqui a pouquinho ele
1: Carol já
0: chega
1: tá
0: aí.
1: aí no Itumbiara ao meio-dia, na sequência
0: Exatamente.
1: com o Super Tarde, né, Carol?
0: É, e vai ser uma super tarde e uma tarde meio longa,
1: Uma super
0: né? Grande
1: tarde.
0: abraço para todo mundo, um bom
1: Valeu,
0: final de
1: Jair.
0: semana, que Deus abençoe a todos,
1: Amém.
0: né? E que Deus nos abençoe mais esse final de semana em nossas vidas, na segunda-feira,
1: Deus
0: já com a
1: quiser.
0: Caramuru, produto Cinha, aqui no programa Paranaíba dos Esportes. Voltaremos na segunda-feira com mais um programa Paranaíba dos Esportes. Um grande abraço, Jasmar, um
1: Valeu,
0: grande abraço,
1: Jair.
0: Lazinho, Carol, a todos vocês, o nosso abraço, o nosso carinho. E até a segunda, se Deus quiser. Tchau.
1: Tchau, obrigado. Valeu, torcedor. Um abraço para todos vocês aqui da Nova Paranaíba. E na segunda-feira nós voltamos para falar mais de futebol. Um abraço a todos e até lá. Tchau, obrigado.
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6: 12 horas e 5 minutos.
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6: 12 horas e 6.

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1: Doze e oito. Boa tarde, começando mais um programa Itumbiara ao meio-dia com você até às 13. Como acontece todos os sábados, a gente vai de música popular brasileira. Aqui, José Carlos Carol com você até às 13. E depois eu continuo no Super Tarde até às 16. Ah, começamos com Luísa Posse, Dias Iguais. Depois tem Martinho da Vila e também tem Zeca Pagodinho.

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2: 12:20.
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4: Doze horas, 21 minutos, 12:21, Itumbiara ao meio-dia, abraçando você nos quatro cantos de Itumbiara, nas cidades vizinhas, por onde quer que você esteja. A presença agora de Fagner, Revelação, depois tem Zizi Posse, Como Uma Onda.

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1: 12:28.
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6: Doze horas mais 29 minutos, 12:29 em Tumbiara, ao meio-dia, com você até às 13. Agora tem RPM, Olhar 43, depois tem Tim Maia, Azul da Cor do Mar.

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2: 12 horas e 35 minutos.
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4: 12 horas 36 minutos, 12h36, Itumbiara ao meio-dia. Hoje tem feijoada da Engie, tem pagode com o Swingo e tem transmissão do jogo Brasil e Marrocos. Também tem transmissão lá na Feira da Agricultura Familiar, no Parque de Exposição Dr. Valdivino Vaz. Orlando Moraes, depois tem Djavan.
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2: 12:49.
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4: 10 minutos faltando, 10 faltando para as 13, abraçando você nos quatro cantos de Itumbiara, ao meio-dia. Agora tem Gal Costa, depois Roberto Carlos.

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1: 13 horas e 1 minuto.
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13h02, ponto final, e mais um Itumbiara ao meio-dia, que volta na segunda-feira com muita informação para você. Na segunda vamos ter aqui a presença do Padre Jarbas de Panamá, falando sobre a 108ª festa em louvor ao Divino Pai Eterno. Valeu, tchau, tchau, grande abraço, eu chego já já com Super Tarde.

0: Opa! Chegando por aqui! A partir de agora, muita música, muita alegria no Super Tarde, a sua participação. Eu quero ouvir, quero sentir, quero ver a torcida junto e você participando aqui comigo. Por aqui, José Carlos Carol. E por aí, quem é que está do outro lado? De bem com a vida! A vida é dura, mas a gente vai rompendo, vai levando, vai quebrando barreiras, vai ultrapassando. Afinal, tem o velho ditado que diz que água mole em pedra dura, tanto bate aqui até que fura. E a gente vai assim, nesse clima de alegria. Muita, mas muita alegria nesta tarde de sábado.
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0: É, de bem com a vida, de peito aberto, alegria constante e você acreditando que você é capaz de superar todos os obstáculos que possam surgir na sua vida. Então, vem comigo, tá simplesmente maravilhoso o programa de hoje. Eu quero você comigo, eu quero você de bem com a vida.
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0: De bem com a vida, alta astral, alegria total. E você comigo, olha, lembrando a você que nós estamos aqui até às 16. Depois chega o Lindomar Pedrada. Mas agora é hora de você participar, é você de você curtir aí. Curtir bastante, porque vai ter muita moda boa. E nós vamos começar com Henrique Juliano. Recaídas, depois tem Juliana e Jardel. Sorriso Mudo. Boa tarde pra você.
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2: 13:13, 13:13, boa tarde pra você, super tarde Paranaíba, agora tem eles, Jorge e Matheus, depois tem Tião, Carreiro e Pardinho.

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1: cai. 13 horas e 19 minutos.
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1: 13 horas e 19 minutos.
4: Treze horas, dezenove minutos. 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
3: 13 horas e 24 minutos.
0: Bruno e Marrone, depois tem Lourenço e Lorival.

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1: Treze horas 33 minutos, 13:33. Boa tarde pra você. Agora tem Ana Castela, depois tem Christian Ralph aqui no Super Tarde. Machado.

0: 13:40.
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0: 13:40.
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0: 13:41.

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2: 13:49.
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0: 13:51.
1: 13:51. E você, onde vai assistir o jogo hoje do Brasil e Marrocos? Diz pra mim. Tá, vamos lá. Agora tem Rick Renner. Depois tem João Paulo e Daniel. Boa tarde.

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3: 13:58.
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4: 13:59. A presença agora é de Bruno e Marrone. Depois tem André Viana e Gustavo.
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2: 14 horas e 9 minutos.
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5: Quatorze horas mais 10 minutos, 14:10. César e Paulinho, duas vezes você. Depois tem Peão Carreira e Praense e ainda Léo Canhoto e Robertinho.

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4: 14:20.
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6: Quatorze horas 20 minutos, agora uma seleção bem legal pra você aí. Cleiton Camargo, depois tem a tag de Alexandre, Rio Negro e Solimões. Boa tarde.

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1: 14 horas e 32 minutos.
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4: Quatorze horas 33 minutos, 14h33. 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Daqui a pouquinho vai acontecer a feijoada da Engie. Vai ser top, vai ter swingol, vai ter transmissão do jogo, vai ser na Engie, tá? Então participe. Tem também a feira da agricultura familiar lá no Parque de Exposição Dr. Valdivino Vaz. Também vai ter transmissão do jogo, não vai perder, né? Tem hoje também a missa campal na paróquia de Santo Antônio, a partir das 17 horas. Logo depois, vai ter telão com a transmissão do jogo. E você vai assistir onde? Conte aí! Hey, 14 horas mais 36 minutos, 14h36. Lembrando que de segunda a sexta a gente tem aquele programa top dos tops, onde tem a carta do ouvinte, tem a sua participação, tem muita coisa boa. E eu convido você a participar comigo, tá? Você pode participar, pode mandar o seu recado, pode mandar a sua mensagem, eu atendo você assim, né? Se não atender é porque não deu tempo, porque graças a Deus

A movimentação tá boa, tá excelente. Eu fico muito feliz de você participar. Inclusive, pode me seguir aí nas redes sociais, no Instagram, tá? Jornalista Carlos Carol, jornalista underline Carlos Carol. Jornalista Carlos Carol, para você seguir lá no Instagram. E eu vou ficar feliz demais de contar com a sua participação. São 14 horas 37 minutos, 14h37. Emílio Eduardo, depois tem Gian Giovanni e ainda Mato Grosso e Matias.

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1: 14 horas e 48 minutos.
2: 14 horas e 49 minutos. Boa tarde para você, programa Super Tarde. A presença agora de Zezé de Camargo e Luciano. Depois tem Roberta Miranda. E ainda tem o trio Parada Dura.

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6: 14 horas e 59 minutos.
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6: 15 horas

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0: Daqui a pouquinho, 19 horas, tem Brasil e Marrocos. Você vai estar torcendo para o Brasil. E olha, quero a sua participação, tá certo? Quem ganha? Agora tem as Mineirinhas, depois tem Matheus e Cauã.

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5: São 15 horas, 13 minutos, 15 e 13. Super tarde, Paranaíba. Agora tem Eduardo Costa, depois tem Bob Robson e ainda Panda e Ícaro e Gilmar.

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3: 15 horas e 23 minutos.
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6: 15h24, Super Tarde Paranaíba. Agora tem Nando Moreno e Rio Negro e Solimões. Depois tem Felipe e Rafael. E ainda tem Geno e Geno.

0: 15h35.
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2: 14h36, 14h36, aliás, 15h36, abraçando você agora com João Bosco e Vinícius, depois tem Simone e Simária, e ainda tem André e Andrade. Boa tarde, Tumbiara, boa tarde, Goiás, boa tarde, Brasil!

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2: FM. 15 horas 46 minutos.
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2: 15h46, daqui a pouco, 19 horas, tem Brasil e Marrocos. E aí, vai Brasil! Agora tem Marília Mendonça e Bruno e Marrone. Depois tem Nando Henrique e ainda Alan e Aladim.
4: E aí?

11h56, estamos chegando ao final de mais um programa Super Tarde. Convite para estarmos juntos na segunda-feira, cheio de alegria e com certeza com a vitória do Brasil. Valeu, tchau, tchau, beijo no coração. Tá chegando já já, Lindomar Pedrada.

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0: Cheguei. Muito frio, temperatura baixa da cidade, né? Tempinho gostoso. Gostoso de ficar em casa, né? Comer uma feijoada, um caldinho, né? Tudo de bom, hein? Uma sopa, né, moçada? Mas estamos aqui, ao vivo com vocês, né? Com mais um programa, nosso Entardecer no Sertão. Neste sábado. E é um sábado especial, né? Um sabadão especial.
1: Brasil!
0: Daqui a pouquinho a nossa seleção brasileira entra em campo fazendo a sua estreia na Copa do Mundo. Haja coração!
1: Brasil!
0: É, moçada, hein? A partida, a bola rola às 7 horas, né? Às 7 horas a bola rola para Brasil e Marrocos, é isso? Haja coração, preparou já? Remedinho colocado embaixo da língua, né? Para preparar a pressão, a ansiedade, né? A expectativa. Todo mundo aguardando aí a vitória do Brasil logo mais, né, gente? Espero que não se decepcione nós, né? Tomara que não. Mas, meus amigos, eu quero dar um recado para vocês, hein? Você vai participar comigo? Você vai participar comigo agora? Então é o seguinte, o meu celular foi em casa, viu? Para variar, mais uma vez, deixei carregando, né? O celular e saí, esqueci o celular em casa. Então, vou atender você só pelo WhatsApp da rádio. Só pelo WhatsApp da rádio, tá? Tá bom? Então liga e participa comigo. 3431-8888. Só pelo WhatsApp da rádio. O meu não. O meu tem em casa carregando. Não adianta mandar no meu. Tá bom? 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Sejam bem-vindos! É o Entardecer no Sertão, moçada!

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ligado. Onde quer que você esteja, obrigado pelo carinho, obrigado pela audiência. Já mandando mensagem para nós no nosso WhatsApp, né? 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Atendendo o primeiro pedido aqui no nosso WhatsApp, né? Primeiro eu vou faturar e volto já. Vamos faturar primeiro? Vamos lá? 16 e 19.

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2: 16:19.
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6: 16:21.
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6: Hora certa, 16:21. 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Nosso abraço a todos, um bom sábado e obrigado pelo carinho. Cidade de Ituiutaba, né? O pessoal tá ouvindo a gente lá em Ituiutaba. Nosso grande amigo e ouvido todas as tardes, né? O nosso amigo lá do bairro Junqueira. Lá do bairro Junqueira, né? Tá lá, Alciso Junqueira. Tá lá curtindo a gente, nosso grande amigo e ouvinte de todas as tardes, o Wellington Tomás. Olá, Pedrada, boa tarde, amigo. Estou aqui em Ituiutaba ouvindo o seu programa. Gostaria de ouvir a música com Craveiro e Cravinho, Boiadeiro da Saudade.

Um forte abraço a você, os seus ouvintes de Tumbiara e toda a região. Aqui é o Wellington Tomás, da cidade de Ituiutaba, do bairro Alcides Junqueira. Ele quer ouvir Boiadeiro da Saudade, né? É o modão sertanejo aqui na Paranaíba. E vai para todos os pessoal das fazendas também curtindo a gente, né? Principalmente você que já lidou com boiada, né? Um abraço a todos que já lidou com boiada aí, né? Tá curtindo a gente também. Você que ainda cuida de boiada, né? É. Então, abraço a todos aí, obrigado pelo carinho, tá bom, turma? Eu vou tocar pro meu amigo Elton Tomás e também dedico aí a todos que estão curtindo a gente nas fazendas, aí nos sítios, nas chácaras, né? É, nos condomínios, ouvindo aí o nosso Entardecer no Sertão. O Manezão do Açougue, a Zélia, lá na Rua 10. O nosso amigo Edmilson Açougueiro, aí do seu mercado Henrique, Edmilson Açougueiro, um abraço a você. Ao Pedro, a Dirso, Henrique, né? Todo mundo curtindo aí o nosso Entardecer no Sertão. Obrigado a todos aí pelo carinho da companhia, tá bom? 16h23. Deixa eu ver aqui. A música pediu com Craveiro e Cravinho. Deixa eu ver aqui. E a música vai também lá pro meu amigo Orlando Elqueres. Alô, Orlando Elqueres. Aí no sítio, né? Orlando Elqueres também tá ligadinho comigo, lá no sítio, né? É Boiadeiro da Saudade que ele pediu, né? Então vamos lá. Então tá aí, Orlando Elqueres, pra você. Aí pro Fábio também, que tá ouvindo a gente, né? Todo o pessoal aí do sítio, das fazendas. Um abraço a vocês aí, obrigado pela companhia de vocês aí, tá bom? Tá pedindo aqui Craveiro e Cravinho, Boiadeiro da Saudade, né? Deixa eu organizar aqui a internet, buscar essa música lá no YouTube, né? Lá no YouTube. Boiadeiro da Saudade que ele pediu, né? E vai também essa música lá pro meu amigo, né? O Armando Fedrigo, em Araporã. E também pro nosso amigo Alan, o Rei do Queijo, né, Alan? O Rei do Queijo, aí na chácara ouvindo a gente. Tempinho bom, né, Alan? Abraço você, amigo. Tá aí, ó, cidade de Ituiutaba. Pra vocês com carinho, especialmente meu amigo, né? Que pediu a música Craveiro e Cravinho, chegando em seu rádio. Boiadeiro da Saudade é o nome da música. Boa tarde, Tumbiara.

0: Ai, vai, vai, boiada! Matando saudades aqui no nosso programa, né? O Elton Tomás, lá de Ituiutaba, pediu curtir comigo. Vai saudade, né? Boiadeiro da saudade. Com Craveiro e Cravinho. 16h29, medicamentos, é com a Droga Rocha, entrega rápida, bom atendimento, né? 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
1: 16 horas e 28 minutos.

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4: É comigo, o Entardecer do Sertão, comigo, né? Lindomar Pedrado, seu amigo de todas as horas. E abraçando você, meu amigo, você, minha amiga, onde quer que você esteja, em casa, no seu trabalho, no seu carro. Você, motorista de aplicativo, obrigado pela carona que nos dá, né? Maravilha. Você das fazendas, cidades vizinhas, Centralina, Tupaciguara, Araporã, Canápolis, Capinópolis, né? Você de Ribeirão Preto, a Terezinha Ribeirão Preto tá me ouvindo. O Lorival, a Terezinha também Ribeirão Preto, né? A Patrícia em Piracinunga. Alô, Patrícia em Piracinunga. Nossa amiga Ângela, da Rua Argentina. A Ângela é costureira, né? A Ângela costureira, moradora da Rua Argentina, fala com a gente aqui no programa.
5: Oi, boa tarde, aqui é a Ângela, da Nova de Balde, sou costureira, tô aqui costurando, meu filho, seu programa.
4: Obrigado.
5: Esse tempinho maravilhoso.
4: Bom demais.
5: Esse tempinho fresco. Nossa, eu amo esse tempo.
4: Também gosto.
5: Eu quero ouvir uma música com o Leonardo Zé Rio.
4: Ah.
5: A Estrada da Vida.
4: Estrada da Vida.
5: Só para minha concessão. Eu desejo um bom final de semana e um bom trabalho.
4: Para você
5: muito
4: também. Para você.
5: Mais.
4: Obrigado, Ângela. Ângela Costureira, da Rua Argentina. Ô, Ângela Costureira, bom final de semana a você e sua família, tá bom? Minha amiga Salma da Goiás, adora a música, né, Salma? A Jandirinha, do Jardim Liberdade. A professora Sinomar também tá ligadinha comigo, né? E o Luciano do Frango Assado e minha amiga Marlene, lá na Rua 27 do bairro Paranaíba. Obrigado pela companhia. Tá aí pra você, minha amiga Ângela. Lá da Rua Argentina do Norbert Gibaldi. Costurando e ouvindo a gente, né? Maravilha.

0: Tá aí pra você, Ângela Costureira, da Rua Argentina. Você pediu com os Gargantas de Ouro, né? Estrada da Vida. 16h34, Kipé Calçados e Confecções, né? 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Onde está o Valdivino e as vendedoras curtindo o nosso programa. 16h35, deixa eu mandar um abraço aqui para meu amigo o Tony Leiteiro. Tony Leiteiro e a Neuza, lá do Zenon Borges, preparando para ver o jogo, né, Toninho? Daqui a pouquinho, né? Tony Leiteiro e a Neuza, um abraço. A Ione Antônio Salles, também está me ouvindo. Alô, Ione Antônio Salles, do Zenon Borges. Ô, meus amigos, se alguém tiver mandando mensagem no meu WhatsApp particular, não manda não, porque foi em casa, viu? Vou atender hoje só através da rádio, WhatsApp da rádio. O meu celular particular foi em casa carregando, né? A cabecinha de vento esqueceu em casa. Então, não precisa mandar pro meu celular não, manda aqui pro WhatsApp da rádio, tá bom? 3431-8888. Faça como o Zé de Brito. O Zé de Brito mandou pra mim aqui no WhatsApp da rádio, né, Zé de Brito? Tudo bem, amigo?
1: Boa tarde, Predada. Tarde. Meu irmão passa com Rick Renes. Não perca a tua fé. Vai para Neide Costureira, França da GM, Cecília Luciano, Frango Assado, Olimpão, Tubulação, Júnior Fio, Zé Burro, Juquinha da Saúde, Burro da Marolina, Aleta Nega, Dona Nega, Lucinda, Naí Flamenguista. Tenha uma boa tarde.
0: Para você também, Zé de Brito. Para você e sua família. Rick Renner.
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3: 16 horas e 30

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O meu amigo Paulo Pintor, o Paulo Pintor e a esposa Marinês em casa curtindo a gente. O nosso amigo Caldeira, nosso volante Caldeira também curtindo o programa. O Levi, a Maria da rua João Manuel de Souza. O casal de amigos da rua Cachoeira Dourada, a Herta e o Joaquim. Alô, Herta, alô, Joaquim, da rua Cachoeira Dourada, boa tarde a vocês. O Joaquim Baru, alô, Joaquim Baru, e a esposa também curtindo o programa. O Juquinha do Cais também, né, Juquinha do Cais? É, então, mais uma vez, lembrando os nossos ouvintes, que o meu celular ficou em casa, carregando, ficou em casa. Eu tô sem o celular, viu? Vou atender só pelo WhatsApp da rádio, tá bom? 3431-8888. É, a minha amiga Naísa, do Norma Gibaldi, a Naísa tá pedindo um forró aqui, Naísa, dedicando pra irmã Neucina, a Neucina da Rua Sumaré, vai lá pras Pontezinhas, o Ricardo Anivaldo das Pontezinhas, o Milton e a Elisete do Sarandi, toda a família Naísa, o Cosme Gilberto, alô Cosme Gilberto, pra você também, Cosme, então tá aí, Naísa, o seu pedido, Juliano César, o saudoso, né, mete um vaneirão aí. Naísa, boa tarde.

0: Anaísa pediu lá do Norma Gibaldi, com o saudoso Juliano César. Mexe o maneirão aí. 16h46, deixa eu mandar uma boa tarde também, com carinho, né? Nosso amigo Sassá, o Sassá do bairro Nova Veneza. Ô, Sassá, tá fazendo friozinho, né, Sassá? Tá aí em casa, né? Hoje não mexe com reciclagem hoje não, viu? Tá chuviscando, né? E chuvisqueirinho é um perigo fazer, né? Da gripe das pessoas, resfriado, né? Viu, Sassá? Fica quietinho em casa, viu? Não vai ter, sair pra rua não, tá bom, Sassá? Tá aí curtindo o programa. Maria Rita, vendendo verdura, né? Ali em frente a Frangolar. Um abração, Maria Rita. Muito obrigado pelo carinho, amiga. E a minha amiga da Rua 16, a Yolanda e Chiquinho. Alô, Yolanda e Chiquinho, da Rua 16 também. Tá curtindo Pedrada, né? Meu amigo William, nosso ouvinte todas as tardes, né? Grande amigo William.
1: Pedrada, como você tá? Tudo bom?
0: Tudo.
1: Finalizando uma semana aí, graças a Deus, né? Pedrada, se você puder aí, manda pra nós aí um Chitãozinho, Chororó. E aí, tempo. Falou, meu amigo. E pra todo mundo aí, ouvindo da rádio aí, vocês aí. Falou. Bom fim de semana pra todo mundo, um abraço. Semana que vem tamo junto de novo. Tudo de bom.
0: Entendi, não dá música, William. Deixa eu parar as internet aqui e botar seu áudio de novo. Porque eu não entendi, não dá música, né? Eu não entendi, não.

o nome da música que nosso amigo William pediu, né? Então tá aí, ó. É, deixa eu mandar um abraço também pro pessoal da Vila Vitória, o Chicão Garçom. Alô, Chicão Garçom, aí da Vila Vitória, né, Chicão Garçom? E a Silvana? É, o Chicão Garçom e a Silvana também estão me ouvindo também, né? Já já eu vou trazer o áudio do meu amigo William aqui, pra me ver qual a música ele tá pedindo aqui no nosso programa, né? No Entardecer o Sertão. Grande amigo William, vou voltar aqui me saber que música tá pedindo aqui, viu, William? Tá bom? Enquanto isso, deixa eu atender um pedido aqui. Já já eu atendo aí. Deixa eu atender a minha amiga Dorinha, da Cidade de Jardim, né, Dorinha? Pra me reorganizar aqui a vida do William. A Dorinha da Cidade de Jardim tá ligadinha comigo, a Dorinha, o Divino, o Nené, da Cidade de Jardim, a Lena, ouvindo a gente. E a Dorinha tá pedindo essa música, dedicando pra sua filha Elaine Machado, lá no Recanto do Paranaíba, né, Elaine Machado? Tá lá curtindo o final de semana, ouvindo a gente aí, Elaine Machado, lá no condomínio Paranaíba. Maravilha, hein? E a música vai também com carinho, né? Lá pro Armando Fedriga Araporã, né? Armando Fedriga Araporã. E a Dorinha dedicando a música para as suas amigas, né? A Maria da Horta Araporã, as amigas da Dorinha de um modo geral. Um abraço a todos, obrigado pelo carinho, tá bom, turma? Aquele abraço especial aí, tá bom? E ela pediu, foi com o trio Paradouro ou com o Zé Rico, hein? Acho que foi com o trio Paradouro, né? Acho que foi. Vou tocar com o Zé Rico, tá mais fácil pra mim aqui, viu, Dorinha? Tá bom? 16h49, os Gargantas de Ouro voltam.

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2: 16:51.
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3: Vamos agora atender o pedido do meu amigo William, né? Encontrei a música que o William pediu. Grande amigo William.
4: Tarde, Pedrada. Como você tá? Tudo bom?
3: Tudo.
4: Finalizando uma semana aí, graças a Deus, né? Pedrada, se puder, manda pra nós aí um Chitãozinho Chororó. E aí, tempo? Falou, meu amigo. E pra todo mundo aí, os ouvintes da rádio aí, vocês aí. Falou. Bom fim de semana a todo mundo, um abraço.
3: Pra você também.
4: Tudo de bom.
3: Pra você também, William. Muito obrigado, amigo. Obrigado. Bom final de semana a você e sua família. Em Brasília, nosso amigo Edécio já mandou aqui o sinal de ok. Tá ouvindo a gente em Brasília. Alô, Edécio, em Brasília. Aquele abraço, amigo. Na rua 13, o casal de amigos, Orlando e a Simone. Alô, Orlando. Alô, Simone. Aí da rua 13. A Gorete no Marulina, né, Gorete no Marulina também. Tá curtindo o nosso programa. Tá aí, William, o seu pedido. Chitãozinho e Xororó.

0: 16:56.
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5: Você está curtindo o programa Entardecer no Sertão, neste sabadão maravilhoso, né? Temperatura caindo, coisa boa, né? Olha, gente, um recadinho para você aqui, meu amigo e minha amiga. 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Juntos podemos levar esperança e amor. Você pode trazer sua doação e deixar aqui na rádio, na portaria da Rádio Paranaíba. Tá bom? 16:59, um gesto simples para você, uma grande ajuda para quem precisa. Doe macarrão e fubá para o Hospital de Barretos, né? Tá certo? Hospital do Amor de Barretos. Joaquim Baru, tá ligadinho comigo, Joaquim Baru na Fazenda Trindade, tá assando carne, rapaz, olha que vida boa, hein? Só esperando o jogo do Brasil, né? Assando carne. Enchi a boca d'água, viu, Joaquim Baru? Se eu pudesse, meu dinheiro desse. Então tá certo, amigo. Coma uma lasca de carne pra mim aí, tá bom, amigo Joaquim Baru? Tá assando carne, esperando o jogo do Brasil começar, né? E com certeza tomando um Guaraná, né?
6: Boa tarde, Pedrada. Boa
5: tarde.
6: Tá pagando as horinhas aqui na Fazenda Trindade, que amando um modão pra nós aí.
5: Tá vendo?
6: Tá eu, Totonho. Aparecida. A Lúcia e a Lucinei, Joaquim Baru por casa, viu?
5: Certo.
6: Manda um modão pra nós aí. Aí. Foi uma modona boa aí, e pra todos que gostar aí. Aí que ele, foi Nelório Valente, João Paulo Daniel, tá bom? Um abraço pra todos.
5: Tá lá o Joaquim Baru assando carne com a galera, ouvindo a gente, né? Lá na Chaga Trindade. Um abração, Joaquim Baru e toda a turma curtindo o programa. Bom final de semana pra vocês e boa vitória do Brasil daqui a pouco, né?

0: João Paulo e Daniel, Nelório Valente, Joaquim Baru e a turma toda assando a carninha, esperando o jogo do Brasil, né? Tá aí ouvindo a gente na Chácara Trindade, um abraço a vocês, obrigado pelo carinho, tá bom? E por falar em Chácara Trindade, lá na Ponte Funda, né, Fernando? Fernando, Amara, toda a família da Ponte Funda, tá lá curtindo o programa. E acontece que lá na Ponte Funda tá faltando energia, né? Então, atenção Equatorial, atenção plantonista da Equatorial, dá uma chegadinha lá na Ponte Funda, viu? Desde as 11 da manhã o pessoal tá sem energia. E daqui a pouquinho começa o jogo do Brasil, você quer ver o jogo do Brasil, né? Como é que vai ver o jogo do Brasil sem energia, né? Perde leite, perde carne, né? Tem que tratar da criação, pôr água para a criação, né? Então, a vida do ruralista é muito sofrida, né, gente? É muito sofrida, né? Então, depende muito da energia, né? Então, pedimos aí aos plantonistas Equatorial para dar assistência aos moradores da Ponte Funda. Estão sem energia desde as 11 da manhã, tá bom, Equatorial? Dá uma chegadinha lá, manda o pessoal de plantão dar assistência lá aos moradores da Ponte Funda. Um abraço, Fernando, Amara, toda a família da Ponte Funda. Estou lá curtindo o nosso programa, aquele abraço, né? Meu amigo Luciano, o homem do frango assado. Ô, Luciano, daqui a pouquinho eu atendo o Bruno, o Paulo Pintor, né? O Paulo Pintor tá aí em casa com a família, né, Paulo Pintor?
1: Boa tarde, Pedrado. Boa tarde. Beleza? Como é que tá o frio aí?
0: Tá gostoso.
1: Vamos ligado aqui no seu programa aqui. Manda um alô com minha esposa Marinês, com o Padre Flávio, com o Mário Rosane. Manda pro Zé Carlos, o velhinho da tinta. O Zé Carlos tá com dengo, Pedrada.
0: Tá dengoso?
1: Tá dengoso, hein? Manda também pro Juquinha da Saúde, pro Cebolinha, pro Zé de Brito, pro nosso amigo Galeguinho Bieri, pro meu sogro Levi, pra minha sogra Maria. Todo mundo ligado no programa aí, falou? Beleza. Grande abraço aí. E daqui a pouco tem a seleção, hein?
0: Opa, daqui a pouco.
1: Tô muito confiante, não, que dessa vez não tem nenhum jogador do São Paulo lá, né? Vamos ver como é que fica, né? Tem lá o Casimiro, né? Que é aí em São Paulo. Mas é muito tempo atrás, né? São Paulo, é. Falou, Pedro. Fica com Deus aí. Bom final de semana pro senhor.
0: Obrigado.
1: Pode esquecer do nosso volantão de contenção Caldeira, né? Meu avô lá da cidade. Esquecer, meu avô Bernardinho, minha tia Marlene, meu tio Zé Moisés também lá no bairro Brasília. Falou, Pedro.
0: O Caldeira já tá magoaçado nessas horas, né, Paulo? Já deve tá magoaçado, né? Caldeira. Tá aí. Luciano, fala comigo, Luciano.

0: Luciano, homem do frango assado. Amanhã é dia, né? De frango assado. Lá no Luciano, hein? Costela assada, torresmo, maionese e tudo mais, é?
1: Verdade, amigão. Boa tarde, Luciano do frango assado. Tô aqui te ouvindo, hein? Toca meu sentimento com os gargantos de ouro pra nós aí. Agradeço aí pro Zé de Brito, Juquinha da Saúde, meu pai Anísio, Helena Morado do Sonho, Mário Fofoca, Zezão do Planalto, André do Dom Busque, pra quem gostar da moda, Sabador Pedras. Lembrando aí que amanhã é dia de frango, costela, cupim, maçã do peito, torresmo, salada de garoba e muito mais. Tamo junto, hein? Fui. Bora agir, bora trabalhar. Bom final de semana. Com Deus.
0: Pra você também, pra Marlene, viu? Dá um abraço na Marlene por mim. Alô, Neide. A Neide, a Fernanda e toda a família aí no bairro Jardim Bandeirante. Um abração, Neide, a Fernanda e a família também. A Salva da Goiás, né? Todo mundo curtindo a gente aí. O nosso abraço.

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1: O meu amigo Osmar, o Osmar da Avenida Anhanguera e a esposa, né? Tá lá ouvindo a gente. Abração, Osmar e a esposa da Avenida Anhanguera. O Juquinha do Cais, né, Juquinha do Cais? Um abraço. Quem estiver mandando mensagem no WhatsApp do Pedrada, não manda não, viu? Ele tá em casa, esqueci em casa carregando. Manda o WhatsApp aqui da rádio, tá bom? Então, não precisa mandar no meu WhatsApp, viu, Juquinha? Manda o WhatsApp da rádio, tá bom? É, deixa eu mandar um abraço, meu amigo Zé do Tupete. Alô, Zé do Tupete, no bairro Novo Horizonte. O Carlinho, do Banco Santander, Carlinho e a família, também ouvindo a gente, juntamente com o Zé do Tupete, aí no bairro Novo Horizonte. Célio Omar da Caramuru, que é ouvinte, é um carreiro pardinho, né? É, um abração, Célio Omar da Caramuru. O Faustinho da Caramuru também tá me ouvindo, né? Nosso abraço. Agora eu vou atender o Bruno Pereira. Bruno Pereira, meu amigo e meu ouvinte todas as tardes. Fala comigo, Bruno.
2: Boa tarde, meu grande tarde. Amigo Pedrada, que é o Bruno do Gás. E aí, Pedro, tá com uma moda pra nós aí boa mesmo. Chico é o garçom. Alô, Chico. Tá com o Teodoro Sampaio aí.
3: Chico é o garçom. E a Silvani?
2: Pode ser Ruela do Reno. Não oferece essa moda aí, meu amigo Pedra, pro meu amigo Seu Luiz da Piscina, lá do bairro Mutirão.
1: Pro Seu Luiz, ele tá com a Ruela do Eno? Tá, ô Bruno? Ô, Seu Luiz, o senhor que tá com a Ruela do Eno? É, o Bruno falou que você tá com a Ruela do Eno, hein? Será? Será?

É, quem tá com a arruela do Enem, senhor Luiz da piscina, meu grande amigo. Alô, Bruno, do Chama Gás, um abraço, garoto. Bom final de semana, hein? 17:17 da Paranaíba, 17:17. Quero mandar um abraço, pessoal de Centralina, ouvindo a gente.

Centralina, o Paulinho da Perfumaria, lá em Centralina. A Elaine, também está me ouvindo, Elaine Machado, né? No condomínio do Paranaíba. O Edmilson Açougueiro, supermercado Henrique. Um abraço também para o Alan Rei do Queijo. Lá na Fazenda Santa Maria, a Vanilda Otinego, o Denerval, aí no Santa Maria. Fazenda Salina, o Nilo Machado.

0: Tchau, Carreiro Pardinho, meu passado. Célio Amara Caramuru e família. Bom final de semana. Olha a hora.
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2: 17 horas e 21 minutos.
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0: Na fazenda Águas da Prata, lá pertinho do Panamá. A família me ouvindo. A Joyce. O Edenilson e a Maria Eduarda. Alô, Joyce, Edenilson, Maria Eduarda, na Fazenda Águas da Prata, nosso boa tarde. Cidade Jardim, a Dirce, o João Ismael, o Brechó, a Luzia, a Dorinha, o Sonené e a Lena.

né? A nossa amiga também, né? Sempre ouvindo a gente. A Kênia Andrade, a Ângela, a Josiane, o Sr. Negro da Rua 20, o Zé Divino. Todo mundo curtindo o programa. Obrigado pela companhia, tá bom, turma? Deixa o Zezão lá da Ponte Funda, né, Zezão? Mais uma vez pedindo a Equatorial aí. A Ponte Funda, a moradora da Ponte Funda, estão sem energia. Desde as 11 da manhã, viu, Equatorial? Dá assistência aos moradores da Ponte Funda. Estão sem energia desde as 11 da manhã. Tá certo? Boa tarde ao Fernando, boa tarde à Mara. Todos os moradores da Ponte Funda, o Zezão também, né? Um abraço, Zezão. E deixa eu ver quem eu vou atender agora aqui. Jaqueline. Olha, Jaqueline, Pedra, Jaqueline. A Jaqueline, lá da Avenida Anhanguera, setor Anhanguera, né? Olá, Pedrada, boa tarde, toca pra minha música Amaremos. É a Jaque do setor Anhanguera. Tô aqui tomando uma cervejinha e torcendo pela vitória do Brasil logo mais. Tomara, né, Jaque? Tomara, né, a Jaque do setor Anhanguera. Tá lá tomando uma cervejinha e ouvindo a gente. Ela que eu vi com o Barreirito, né, a música Amaremos. Por sinal, uma música linda e maravilhosa, né? Com o cantor dos Andorinhas, o Barreirito. Vai também lá para Araporã, Maria da Horta, Araporã. Ligadinha comigo, né, Maria da Horta? Um abraço a você também, amiga. O Armando Federico também, Araporã. Tá aí, Jaque, do setor Anhanguera. Boa tarde, amiga.

0: Ô Barreirito, chegou em seu rádio com a música Maremos. O pedido vem lá do setor Anhanguera. A nossa amiga Jaque, tomando gelada, na expectativa do jogo do Brasil logo mais, né, Jaque? Um abraço a você, amiga. Bom final de semana. 17h28, estamos trabalhando para Modelar Magazine, para Quipé Calçados, para Droga Rocha e para Óticas Vista. Voltamos depois dos nossos comerciais.
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2: 17h28.
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0: Nossos amigos do bairro Zenon Borges, o Antônio Salles e a Inês, está lá ouvindo a gente, né? Nosso amigo Jarrão também, né, Jarrão? O Jarrão e família também, um abraço a vocês. O Chicão Garçom, da Vila Vitória. Chicão Garçom e a esposa Silvana, na Vila Vitória. A Marta Costureira, alô Marta Costureira, da Rua V3, a Neuza Osvaldo, da B14, né? Joyce, qual moda vocês querem ouvir, Joyce? Pode pedir a moda aí, Joyce. A Joyce Fazenda Panamá, Fazenda da Água da Prata, né? Pode pedir o modão, Joyce, pra atender vocês, tá bom? Tá certo? Quero mandar um abraço pro Buriti Alegre, Maria Aparecida, o Valdomiro, lá em Buriti Alegre, né? No Santa Maria, a Dona Tina, a Raquel, o Oripinho, o Renato, o Joripe, no Santa Maria. Também no Santa Maria, a Patrícia, o Donizete, o Edson e a Danizete também no Santa Maria, né? Todo o pessoal de Santa Maria tá ouvindo a gente aí. Aquele abraço a vocês aí, obrigado pela companhia, tá bom, turma? De Paulo e Paulino, né? Chegando em seu rádio, né? Deixa eu mandar um abraço e essa música lá para Tupaciguara, né? Tupaciguara, o Augustinho no seu salão trabalhando e ouvindo a gente de Tupaciguara, né, Augustinho? Um abraço a você, amigo. Todo o pessoal do Tupaciguara, muito obrigado a você e pessoal do Brilhante, do Passa 3, né, da Caridade, lá do Buqueirão, todo mundo curtindo o programa.

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3: A minha amiga Gorete no Marulina. Alô, Gorete do Marulina, ligadinha comigo. A Sueli do Remy Martins, a Sueli Genivaldo do Remy Martins, boa tarde. A Lázaro do Cais, a Lázaro Gilberto Cantor no Marulina. A Selma do Norma Gibaldi. O Francisco da Capina, alô, Francisco da Capina, dona Anitta. E a família do Norma Gibaldi, né? Estão ligadinhos comigo, Chico da Capina, dona Anitta e toda a família do Norma Gibaldi. Nosso abraço, tá bom? O Orlando e a Simone da Rua 13, boa tarde. Sou Sebastião Pipoqueiro da Rua Serra Dourada. E a Maria de Fátima, lá do Zenon Borges, também tá ligadinha comigo. Fala comigo, Maria de Fátima.
4: Pedrado.
3: Tudo bem?
4: Pedrado, eu quero que você ofereça uma música de Amado Batista, mais bonita que tiver, a mais apaixonada, para Maria de Fátima do Zenon Borges. Abraço.
3: Maria de Fado, Zenon Borges, pediu a música mais bonita do Amado Batista, hein? Todos são bonitos, hein, Maria de Fátima? Eu escolhi esse aqui pra você, viu? Esse aqui é pra você, escolhi. Do meu gosto, tá bom, minha amiga? Um abraço a você.

Maria de Fátima, tá aí pra você curtir essa música comigo na Paranaíba. Neste final de semana, né? Daqui a pouquinho tem a seleção brasileira em campo. Haja coração, hein, moçada? 17h42. Boa tarde pra Herta, pro Joaquim, na rua Caixa Dourada. O Levi e a Maria, da rua João Manuel de Souza. O Inhô, lá no bairro Brasília, no bar do Inhô, né, Inhô? No bairro Brasília, ligadinho comigo. O Elmo e a Célia, no bairro Brasília também. É, a Graça e o Maurício, na Fazenda Sucupira. Alô, Graça e o Maurício, Fazenda Sucupira. Na Fazenda Tranquilo Zago, Sou Sebastião e Dona Maria Aparecida. Na Fazenda Tranquilo Zago também, curtindo a gente, do Bom Jardim, né? As Mineirinhas, chega no programa.

0: o seu amigo de todas as horas. É, moçada, tá chegando a hora da onça beber água, hein? Tá chegando a hora. Coração a mil pelo Brasil.
1: Brasil!
0: 17h46, você de rádio ligado, obrigado pelo carinho.
1: Brasil!
0: É, Brasil, Brasil, Brasil. É, abraçando você de rádio ligado das fazendas, aí nos sítios, nas chácaras, né? É aquele antiguinho. 17h46, deixa eu mandar um abraço também pra você de rádio ligado nas fazendas. Alô, Célida, a Célida e a família, né? Do bairro Paranaíba, boa tarde, Célida, toda a família. Aí no bairro Paranaíba também curtindo a gente, né? Muito obrigado. O meu amigo, o Raimundo e a Sebastiana da Rua Teutaba, o Solaor, Dona Rosinha, a Nube Enfermeiro, Zé Garcia, né? Todo mundo curtindo a gente aí. Muito obrigado a vocês pelo carinho da audiência, tá bom, turma? Estamos aqui ao vivo com vocês aí. Vamos até às 7 horas com o Entardecer o Sertão, sempre em nome da Quipé Calçados, da Droga Rocha e da Óticas Vista, né? Da Óticas Vista, tá bom? E essa moda aqui bonita vai com você de rádio ligado, onde quer que você esteja. Nosso abraço, nosso carinho e obrigado pela audiência. Vamos lá?
2: Meu grande amigo, eterno amigo, João Mulato.
3: Obrigado, Valéria. Prazer estar aqui com vocês.

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0: Aê! De novo em teus braços, Valéria e Patrícia, participação de João Mulato, né? Música linda. 17h50, a gente fatura e volta já, já.
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2: 17h49.
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0: 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Precisa muito da nossa ajuda, tá bom? 17h52, a Suene tá ligadinha comigo, né, Suene? A Suene e o esposo Eurípides, lá na fazenda, ouvindo a gente. Alô, Suene, o Eurípides na fazenda. Um abraço a vocês, uma ótima tarde. Obrigado pelo carinho da companhia, tá bom, turma? E essa moda bonita também com carinho, dedico lá pro nosso amigo Oripinho, né? O Oripinho, a dona Tina, a família toda, aí no Santa Maria também. Abraçando também essa moda bonita aqui, ó. A turma da Ponte Funda, né? Todo mundo ouvindo a renda Ponte Funda também. Um abraço a vocês aí. A Marilene Claudino, o Zé Claudino do Marulina. Também estão ligadinhos comigo, né? Aquele abraço. O Alan Rei do Queijo, ligadinho comigo também, né, Alan Rei do Queijo? A Neuza, a Viviane do Jardim América. A Célia, irmã do Alan. Também, né, Célia? Ligadinho comigo também, aquele abraço.

0: 17:54.
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1: Tio da Vitória, amante amiga. Meu amigo Gessi Dortaliça, tá lá preparando pra ver o jogo daqui a pouquinho, né? Vai estar ligadinho comigo. Gessi Dortaliça, o Vanderlei, a Francinete, a Filomena, no bairro Novo Horizonte, o Divino e a Divina, no bairro Novo Horizonte. É, o Edivair Pit Dog, Edivair, o Ítalo, aí do Pit Dog, né? Alô, Edivair. Alô, Ítalo, boa noite a vocês. E mandando um abraço também pra Maria da Horta, Araporã. Maria da Horta, Araporã, ligadinha comigo. O Armando Fedrigo também, né, Armando Fedrigo? Um abraço a você. A turma da Caridade, aí do Passa 3, do Brilhante, né? Aí do Mutum, dos Bálsamos, Triângulo Mineiro, todo mundo ouvindo a gente. Aquele abraço.

horas mais 4 minutos em Itumbiara. Você curtiu comigo o trio Parada Dura, Blusa Vermelha. 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Não esqueça, Óticas Vista, nossa missão é te ver bem, e muito bem, né? 18:05 na Paranaíba, 18:05, a minha amiga Tia Madá, do bairro Planalto. Alô, Tia Madá, do bairro Planalto. A Marlene também, do bairro Planalto, tá ligadinha, né, Marlene? Aí do bairro Planalto, obrigado pelo carinho, viu? Tá aí curtindo o nosso programa, né? E o modão agora é do Lourenço e Lorival. É, chegando em seu rádio, pra você de rádio ligado.

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2: 18 horas e 8 minutos.
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7: Olha, no bairro Novo Horizonte, o nosso amigo Zé do Tupete tá ligadinho comigo, Zé do Tupete, a família toda, né? Um abração, Zé do Tupete, do bairro Novo Horizonte. O Bracinho e a Lucelena também tá me ouvindo. A Aurita, da Rua do Brás. Alô, Aurita, da Rua do Brás. Um abraço a Marlene de Ribeirão Preto. Muito obrigado, né? É, o senhor Eli, a Valéria, lá do Rancho Almeida. Alô, Sueli, a Valéria, do Rancho Almeida. O Valdeir, aí na usina BP também, né, Valdeir? Na usina BP, tá ligadinho comigo também. Obrigado pelo carinho, tá bom? Tá certo? Ê, moçada, a verdadeira música sertaneja toca aqui, né?

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2: 18 horas e 17 minutos.
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3: 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Nosso amigo Lanzudo tá na ilha, né? O Lanzudo, Dona Joana, aí na ilha. Tá muito frio aí, Lanzudo? Tá muito frio por aí? E, hein? Na beira do rio, hein? Deve estar um frio danado, né? Boa noite, Lanzudo. Boa noite, Dona Joana. Tá, o Lanzudo tá lá aguardando, né? O jogão da seleção brasileira, estreando na Copa do Mundo. Haja coração, hein? Lanzudo ontem falou que o placar 2x1 pro Brasil, né? Ei, Lanzudo, hein? Vamos levar um gol ainda? É, aí não, né? Eu queria 2x0. Queria, né? Querendo a poder, né? 18h20, o Manezão do Açougue, Manezão e a Zélia. Nosso boa noite a vocês. Obrigado pelo carinho, viu? E mandando boa noite também com carinho, né? Lá pra Vanilda, o Nilo Machado na Salina. Também ligadinhos comigo. O Luciano do Frango Assado, a Marlene e a Neide na 27. A Neide ouvindo a Renda Jardim Bandeirante, né? Aquele abraço. É, o meu amigo Brechó, a Luzia da V15, o Jó Ismael e a Dirce, na cidade de Jardim também, curtindo a Paranaíba, né?

Osmani Manito, escuta minha canção. 18h24, em clima da estreia do Brasil na Copa do Mundo, daqui a pouquinho, às 7 da noite, né? Já, daqui a pouquinho. Estamos ao vivo com você aqui na Paranaíba, com o nosso Entardecer o Sertão. 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

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E abraçando você nas fazendas, aí nas chácaras, nos ranchos, né? Pessoal do Granville, todo Granville ouvindo a gente, os amigos da PI também, da PI. Nossa, boa noite a todos. Motorista de aplicativos, obrigado pela carona.

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2: 18:26.
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1: Sou eu. Estamos aqui ao vivo, aqui na Paranaíba, no nosso Entardecer do Sertão. Neste sábado, dia 13, né? Para os católicos, hoje é o dia de Santo Antônio, né? O santo casamenteiro. Daqui a pouquinho eu vou rodar a moda aí, né? O pessoal tá fazendo promessa para casar, né? Hoje é o dia de Santo Antônio, viu? Para os católicos é o dia de...

do Santo Casamenteiro, né? É. Um abraço a você de Rádio Ligado, obrigado pelo carinho da companhia, viu? Aquele abraço especial e obrigado pela audiência do nosso Entardecer o Sertão, tá bom? E mandando música com carinho também, pra turma que tá ligadinho comigo, né? E nas fazendas, muito obrigado pessoal das fazendas também, curtindo a gente aí, aquele abraço do Glacial pra Neus na Vila Vitória. Oswaldo tá lá em frente à televisão na Vila Vitória, né? Ô, tá grudado a televisão. E a Neuza tá na cozinha, preparando a janta, né, Neuza? Boa noite, amiga!

Aê, o santo casamenteiro, já dito Santo Antônio, né? Para os católicos, né? É, você que não casou ainda, ó. Faz sua promessa para Santo Antônio, viu? 18h36 da Paranaíba, Jandirinha do Jardim Liberdade. Jandirinha, boa noite, amiga. Tá ligadinha comigo, Jandira? Pra você das fazendas ouvindo o nosso programa, né? Nosso boa noite.

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2: 18 horas e 38 minutos.
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5: 18h40.
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5: 18h40, hora certa pra você, meu amigo, minha amiga. É, faltando 20 minutinhos pra bola rolar, né? E eu tô tirando o time de campo, viu? O patrão, me perdoa aí, patrão. Tem que passar no supermercado ainda, fazer uma comprinha, né? Me perdoa aí. Essa música vai lá pro nosso amigo Pedrinho. Pedrinho Rei do Milho. Alô, Pedrinho Rei do Milho. Aí na feira, trabalhando com o rádio ligado. Pedrinho Rei do Milho. Também o nosso amigo Sérgio. Todos os feirantes aí. O nosso boa noite, tá bom? Turma, tô indo embora. Tô indo embora. Amanhã comigo às 11 horas o Paradão da Semana. Às 11 horas, né? Paradão da Semana. Só que é um programa gravado, né? Mas na segunda-feira, se Deus quiser... E Deus adquirir, estarei de volta aqui na Paranaíba às 8h45 do show da manhã, ao lado do amigo Gesmar Ricardo, tá bom? Obrigado a todos pelo carinho, pela amizade, pela companhia. Fiquem todos com Deus e tomara que venha a vitória da seleção brasileira daqui a pouco, né? Tomara. Meu placar 2-0, tá bom? Um abraço a todos, fiquem com Deus. Daqui a pouquinho uma programação especial pra você, depois do Interdecer o Sertão. Valeu, galera. Tchau, tchau. Até segunda.
6: Vamos nessa, dormir na praça.

0: Oh, seu guardanado, viu?
1: Nova Paranaíba e a hora certa.
2: 18:43.
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1: 19 horas e 1 minuto.
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0: Um, dois, três, quatro. Essa aqui tinha muita gente esperando. Isso é Ricardo e Thiago, Kleber e Cauã.
1: Esse feat maravilhoso.
0: Ah, mulher!
2: Feat do ano, hein?
0: Vai, Thiaguinho.
3: É o terceiro fim de semana seguido que você fala que não pode, que não dá, que tá mal, tá doente. 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Você não ajuda sua vida.

0: Só quem gostou faz barulho pra nós, ah?
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2: 19 horas e 13 minutos.
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2: 19:26.
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2: 19:39.
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1: Guilherme Santiago.
2: Marília. Ai, Loirão. 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
1: 19 horas e 51 minutos.
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2: 20 horas e 3 minutos.
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1: 20 horas e 15 minutos.

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2: 20 horas e 28 minutos.
3: O Dono da Noite desse sábado está de volta com você, aqui pelas ondas da Nova Paranaíba, a 94,7. Adalberto e Adriano, Vida da Minha Vida.
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0: 20h40.
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3: Olá pra você, uma boa noite. Eu estou de volta aqui pelas ondas da Nova Paranaíba, a 94,7, com Renan Raí e Valéria Barros. Atitude.

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2: 20 horas e 52 minutos.
3: Uma boa noite para você. Esse é o Dono da Noite ao vivo na 94.7. Agora tem Daniel, tá no coração.
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